Essa foi a Maria Gadú com Oração ao Tempo, música do Caetano Veloso. Antes, Zé Miguel Wisnik e Nausete com Sinais de Haikais, do Wisnik em parceria com Paulo Leminski. E na sequência tem Andrea Bujanra.

Caetano Veloso, dele Zera Reza. Antes ouvimos Andrea Bujanra, dele Povo Bonito. Na sequência, a gente ouve Lué de Luna e Zudzilla com Ameixa.

Você ouviu Violeta Blue com Annelise Assunção, Thalma de Freitas e Céu, composição de Annelise e Luz Marina Espíndola. Antes teve Lued Luna e Ludzilla com Ameixa, da Lued, em parceria com Marisol Moaba. E na sequência, som do Lucas Santana.

Ouvimos Moreno Mais Dois com Deusa do Amor, música de Adailton Poesia e Walter Farias. Antes teve Lucas Santana, dele, Cira, Regina e Nana. Na sequência tem Alceu Valença e Zizi Posse com A Tesoura do Desejo.

Ouvimos No Rancho Fundo, com Elba Ramalho e Natasha Falcão, um clássico de Ari Barroso e Lamartine Babo. Antes, música do Alceu Valença, com ele, Isis e Posse, Tesoura do Desejo. Seguindo com música aqui na Rádio Cultura Brasil, agora tem Daniela Mercury e João Bosco.

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1: Ouvimos som de Maurício Pereira, mas por aqui eu sou a Laura Mayumi na seleção musical e na apresentação. Os trabalhos técnicos são do Marcelo Nascimento. Muito obrigada pela sua companhia, um beijo e até a próxima. Mas para transformar as coisas, a gente precisa se engajar. 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
2: Mas... 2 horas.
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4: Olá, sejam bem-vindos a Mar... E hoje, vamos celebrar um dos nomes... Elas deixaram marcas profundas na Brasil Jazz Sinfônica. Desde os primeiros, Wilson participou da construção da... Formou a jazz em uma formação única, que une a sofisticação da música de concerto ao balanço do jazz e da música popular brasileira. Vamos ouvir Nelson Aires como regente, pianista, compositor e autor de alguns dos arranjos mais marcantes da história da nossa orquestra. E começamos justamente pelo Nelson Maestro, conduzindo um arranjo de sua autoria para Meio de Campo, clássico de Gilberto Gil. Destaque para os solos de Paulo Malheiros no trombone, Maurinho Oliveira e...

Essa foi Apanhei-te Cavaquinho, de Ernesto Nazaré, em arranjo e regência de Nelson Aires, com solos de Flávio Geraldini e Cuca Moreira. Uma das marcas dos arranjos de Nelson Aires é a maneira como ele valoriza os músicos da própria orquestra. Em vez de esconder os instrumentos dentro da massa sonora, ele cria espaço para que cada solista brilhe, sempre integrado ao conjunto. O destaque fica para Michel Moraes.

Ouvimos Choro Negro, de Paulinho da Viola e Fernando Costa, em arranjo e regência de Nelson Aires, com Michel Moraes no clarinete e Daniel Alain na flauta. E agora vamos ouvir Anfíbios, composição de Moacir Santos. Mais uma vez, Nelson assina o arranjo.

Essa foi Anfíbios, de Moacir Santos, em arranjo e regência de Nelson Aires, com Chico Macedo, Júnior Galante, Paulo Malheiros e Fernando Correia como solistas. Até aqui, conhecemos Nelson Aires à frente da orquestra. Mas a sua relação com a música vai muito além da batuta. Pianista de enorme sensibilidade, ele acompanhou alguns dos maiores intérpretes da música brasileira e construiu uma carreira paralela como instrumentista e compositor. É essa outra faceta que vamos ouvir agora. A seguir, Mistérios, de Joyce Moreno e Maurício Maestro, interpretada por Vanessa Moreno e pelo próprio Nelson Aires ao piano. A regência e o arranjo são de Thiago Costa.

Ouvimos Mistérios, de Joyce Moreno e Maurício Maestro, na voz de Vanessa Moreno e Nelson Aires ao piano. Como eu falei antes, além de intérprete, Nelson Aires também é compositor de uma obra bastante expressiva. Então agora vamos ouvir mais uma criação sua, Cidade Encantada, com Sérgio Schreiber ao violoncelo e regência de João Maurício Galindo.

Essa foi Cidade Encantada, composição de Nelson Aires, com Sérgio Schreiber ao violoncelo e a Brasil Jazz Sinfônica, sob regência de João Maurício Galindo. E na sequência, um momento especial. Durante as comemorações dos 50 anos da TV Cultura, a cantora Mônica Salmaso interpretou Beatriz, de Chico Buarque e Edu Lobo, acompanhada pelo piano de Nelson Aires, que também assina o arranjo. Vamos ouvir.

Ouvimos Beatriz, de Chico Buarque e Edu Lobo, na interpretação de Mônica Salmazo, com arranjo de Nelson Aires e participação do próprio maestro ao piano. E agora vamos ouvir Noite, uma composição de Nelson Aires.

Com Mônica Salmazo e a Brasil Jazz Sinfônica, ouvimos Noite, composição de Nelson Aires. E continuando na faceta de arranjador, seu estilo é imediatamente reconhecível. Porque se tem uma coisa que o Nelson sabe fazer, é escrever para jazz. Nas primeiras notas, a gente já sabe que o arranjo é dele. O swing é inconfundível. Querem tirar a prova? Ouve só o balanço dessa versão que ele fez para Us, do Teddy Jones, com a nossa orquestra, sob regência de João Maurício Galindo.

Essa foi Us, de Ted Jones, em arranjo de Nelson Aires, com Jefferson Rodrigues no saxofone e regência de João Maurício Galindo. Nelson Aires também construiu parcerias com alguns dos maiores nomes da música brasileira. Entre eles está Paulinho da Viola, que agora interpreta Onde a Dor Não Tem Razão, composição dele em parceria com Elton Medeiros. O arranjo é de Nelson Aires, com participação de Sidney Borgani no trombone.

Ouvimos Paulinho da Viola interpretando Onde a Dor Não Tem Razão, dele e de Elton Medeiros, em arranjo de Nelson Aires, com Sidney Borgani no trombone e regência de João Maurício Galindo. E para encerrar este especial, nada melhor do que ouvir uma composição do próprio homenageado. Então vamos finalizar com uma das mais conhecidas dele, Olé. Ela engloba aquilo que a gente falou ao longo do programa. O swing dos arranjos, o destaque para os solistas, a pegada Nelson Aires. A interpretação é da Brasil Jazz Sinfônica, com Stephanie Santos no trompete, Fernando Correia na guitarra, Marlon...

0: Olé, composição de Nelson Aires, interpretada pela nossa orquestra, sob regência de João Maurício Galindo. E assim encerramos mais uma edição do programa da Brasil Jazz Sinfônica, que hoje celebrou a trajetória de Nelson Aires, maestro, pianista, compositor e arranjador fundamental para a história da nossa orquestra. Os trabalhos técnicos são de Wagner Freitas, o apoio de produção é de Mavi Parras, a produção é de Sofia Razel e a apresentação é minha, Cris Maxude. Muito obrigada pela companhia e até o próximo programa.
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3: Às 23 horas.
4: Programa de estágio da Rádio Cultura Brasil. Nesta semana, a seleção é de Gustavo Bittencourt e a apresentação é minha, Lavínia Villas-Boas. Vamos começar essa programação com Cassiano.

Você ouviu com Tim Maia, dele, Réu Confesso. Antes, com Cassiano, dele, e Paulos Danowski, Onda. Cássia Eller e Guilherme de Brito.

Você ouviu com Elba Ramalho, de João Nogueira e Paulo César Pinheiro, As Forças da Natureza. Antes, com Geraldo Azevedo, dele e Clóvis Nunes, Opara, Salve São Francisco. Seguimos com João Bosco.

ouvimos com Djavan, dele, Topázio. Antes, com João Bosco, dele, e Aldir Blanc, Corsário. 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Jorge Benjor.

Ouvimos com Emílio Santiago, de João Nogueira e Paulo César Pinheiro batendo a porta. Antes, com Jorge Benjor, dele, o telefone tocou novamente. 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Celso Fonseca.

Ouvimos com Celso Fonseca, de Caetano Veloso, Você Não Entende Nada. Agora um encontro de duas gerações. Jair Rodrigues com Wilson Simoninha, Max de Castro e Rapin Hood.

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Ouvimos com Nelson Cavaquinho, dele e Guilherme de Brito, Folhas Secas. Antes, com Jair Rodrigues, Wilson Simoninha, Max de Castro e Rapin Hood, Deixe Isso Pra Lá, de Alberto Paz e Edson Menezes. Eu sou Lavínia Vilas Boas. Nesta semana, sou quem apresenta o programa de estágio da Rádio Cultura Brasil. Seleção musical Gustavo Bittencourt, trabalho.

0: técnicos Altair Borges, supervisão Eduardo Weber. 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
4: Meia-noite.
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Programa de estágio da Rádio Cultura Brasil. Nesta semana, a seleção é de Gustavo Bittencourt e a apresentação é minha, Lavínia Villas-Boas. A música que abre esse horário é Mistério Estéreo.

0: com céu, dela, de Hervé Salters e Pupilo, corpo continente. Antes, com curumim, dele, mistério estéreo. Tom Zé e Jussara Silveira.
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Ouvimos com Russo Passapusso, dele, Paraquedas. Antes, com Tom Zé, Rock'n'Roll Bim Bom. 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Grupo Vivendo do Ócio.

Nós ouvimos duas composições coletivas, com selvagens à procura de lei enquanto eu passar na sua rua. E antes, convivendo do ócio, nostalgia. Ney Matogrosso.

Ouvimos com Olivia Haime, de Dori Caymmi e Paulo César Pinheiro, A Flor das Estradas. Antes, com Ney Matogrosso, de Ricardo Guima e Júnior Almeida, A Cor do Desejo. 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Zélia Duncan.

Ouvimos com Cássia Eller, de Beto Guedes e Márcio Borges, Caso Você Queira Saber. Antes, com Zélia Duncan, dela e de Paulinho Mosca, Carne e Osso. Ângela Rorô.

Com Gal Costa, ouvimos uma versão de Carlos Renó, Meu Romance. Antes, com Ângela Rorô, de Djavan, Outono. 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É Vinha.

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1: Ouvimos com Marcos Valle, de Silvio César, O Que Eu Gosto de Você. Antes, com Evinha, de Guarabira, e Renato Correa, Esperar Pra Ver. Eu sou Lavínia Vilas Boas. Nesta semana, sou quem apresenta o programa de estágio da Rádio Cultura Brasil. Seleção musical Gustavo Bittencourt, trabalhos técnicos Altair Borges, supervisão Eduardo Weber. Continue ouvindo a programação da Rádio Cultura Brasil.

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5: 5 horas e 59 minutos.
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9: Bem-vindo ao Música Regional Brasileira. Começamos com Abel e Caim.

Com Abel e Caim, ouvimos de Marcílio Martinez e Paulo Alves, Paixão de Mineiro. Na sequência, Palmeira e Luizinho.

0: Com Marcelito, dele, ouvimos A Menina dos Olhos de Minas. Antes, com Palmeira e Luizinho, deles, Chão de Minas.
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0: Irmãs Freitas interpretaram Delas e Lorival Seriano, Jovem Diferente. Antes, com Leôncio e Leonel, ouvimos de Antônio José Fulaneto, Menina Jovem.
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0: João Mulato e Douradinho interpretaram de Valdemar Reis e Vicente Machado, Meu Reino Encantado. Antes, com Geraldo Viola e Pantanal, ouvimos de Lourival dos Santos, Arlindo Rosa e Pardinho, Azulão do Reino Encantado.
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Com Lio e Léo, nós ouvimos Dinísio, Rainha do Paraná. Com Conversa Ribeira, de Ted Vieira, Rei do Gado. E seguimos com Nhô Belarmino e Nhá Gabriela.

0: Ouvimos com Oswaldinho Viana, dele, Paranapanema, Piraju, com Nhô Belarmino e Nhá Gabriela, de Nhô Belarmino, Paranaguá.
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Com Chico Rei e Paraná, ouvimos de Jota Oliveira, Entre Serras e Rios. Com Camões e Camargo, de Vicente Machado e Lourival dos Santos, Rio Turvo. Na sequência, Jorge Luiz e Fernando.

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0: Ouvimos com Tião Carreiro e Pardinho, de Tião Carreiro e Luiz de Castro, Quando Cai a Chuva. Antes, com Jorge Luiz e Fernando, de Carlos César e Zé Fortuna, Chuva na Serra.
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Dino Franco e Mouraí interpretaram de Ari Lopes e Nestor de Souza Prado, Viola e Luar. Antes, nós ouvimos com Zé Fortuna e Pitangueira, deles, O Sol e a Lua.

0: com Mas Galvão, de Carlos César e Zé Fortuna, ouvimos Manhã Sem Aurora. Este programa teve seleção musical e apresentação minhas, eu sou Madeleine Alves. Os trabalhos técnicos foram do Toninho Silva. Muito obrigada por sua companhia. Até a próxima.
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7: Pontualmente 7 horas, muito bom dia para você que segue aqui na sintonia da Rádio Cultura Brasil. Nessa manhã de sexta-feira, hoje é dia 17 de julho de 2026. E a gente começa mais uma edição do Música e Notícia aqui na Rádio Cultura Brasil. Eu sou a Laura Mayumi, aqui na apresentação e na seleção musical. A redação é da Sandra Vasconcelos. Nós vamos juntas com você até às 10 da manhã com muita música brasileira e a atualização das principais notícias do dia. Vou abrir a programação musical de hoje com Alceu Valença, Ai de Ti Copacabana.

0: Disparada com Jair Rodrigues, música de Geraldo Vandré e Théo de Barros. Antes teve a banda de Chico Buarque com ele e abrindo o bloco Alceu Valença dele, Ai de Ti Copacabana. 7h12.
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0: São Paulo amanhece ensolarada hoje, sem previsão de chuva e com temperatura média atual em 11 graus. O sol deve seguir predominando ao longo do dia, sobretudo no período da tarde, após várias semanas de frio intenso. Os termômetros devem variar entre mínimas de 11 e máximas de 25 graus nesta sexta-feira, com os índices de umidade relativa do ar em torno dos 30%. Agora 7h12, a gente segue com música por aqui. Vamos com o som do Rodrigo Amarante, Tardei.

0: Ouvimos Xalana com Renato Teixeira, música de Mário Zan e Arlindo Pinto. Antes teve Rodrigo Amarante, dele Tardei. 7h19.
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0: O governo brasileiro acredita que os Estados Unidos aplicarão a tarifa adicional de 12,5% contra o país nos próximos dias por falha na fiscalização de produtos produzidos com trabalho forçado. O que não se sabe ao certo é se a taxa será acumulada à sobretaxa de 25%, já anunciada ontem pelos norte-americanos. Além do Brasil, essa tarifa comercial de 12,5% pode ser aplicada em itens da União Europeia e outros 58 países. Segundo o ministro do Desenvolvimento, Márcio Elias Rosa, a decisão sobre a nova tarifa deve ser divulgada na próxima semana. 7h20, a gente segue com música por aqui, agora tem Elis Regina.

0: Esse foi o Tim Bernardes, dele, Velha Amiga. Antes teve Elis Regina com música do Renato Teixeira, Romaria. 7h28, agora está na hora da participação do maestro João Maurício Galindo com o Pergunte ao Maestro.
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2: Olá, amigos. Um ouvinte enviou esta mensagem. Estou assistindo a um concerto com Luiz Otávio Santos regendo com o violino na mão. Ocorreu-me uma questão. Tenho reparado que em diversas obras o primeiro violino se destaca dos outros primeiros violinos. Por exemplo, nas Quatro Estações de Vivaldi ou em Scheherazade, do compositor Rimsky-Korsakov. A pergunta é, nesses casos, o regente violinista assume a linha do Spalla e o Spalla assume a parte dos outros primeiros violinos? Ou ocorre o contrário? O regente violinista toca com os primeiros violinos e o Spalla com sua escrita original. Caro ouvinte, a sua pergunta parte do princípio que o Spalla tem uma linha melódica diferente da que é tocada pelos demais violinistas do naipe. E isso é um engano. O Spalla faz parte do naipe dos primeiros violinos e toca, portanto, a

0: a mesma linha melódica que seus colegas. Ele apenas é o chefe do naipe, assim como existe o chefe dos violoncelos, das trompas, da percussão, etc. Como chefe do naipe de primeiros violinos, ele define as arcadas, define quem senta onde, se na segunda ou na quinta fila, conversa diretamente com o maestro sempre que necessário, entre outras tarefas. Acontece que de vez em quando, e eu reitero, de vez em quando, a orquestra toca alguma obra em que o compositor indica que determinado trecho da partitura deve ser tocado apenas por um dos músicos daquele naipe. Por exemplo, a abertura da ópera Guilherme Tell de Rossini. Ela começa com um longo solo de violoncelo. Ele é feito pelo primeiro violoncelista. O mesmo acontece com o segundo movimento da segunda sinfonia de Mahler, por exemplo, que começa com um solo de contrabaixo. Ele é tocado pelo primeiro contrabaixista do naipe. E a suíte sinfônica Scheherazade, exemplo que o nosso ouvinte deu. Ela tem vários solos de violino que devem ser executados pelo primeiro violinista-chefe, ou seja, aquele que por tradição é chamado de Spalla. Eu repito mais uma vez, esses solos são ocasionais. Na grande maioria dos casos, o primeiro músico de cada naipe das cordas toca a mesma linha melódica dos seus colegas. Quanto ao outro exemplo que o nosso ouvinte deu, a Primavera de Vivaldi, bem, aqui trata-se de uma situação diferente. Este é um concerto para violino e orquestra, ou seja, do começo ao fim da obra, um violino se destaca. Ele é o solista, acompanhado o tempo todo pelos demais. E, finalmente, quanto ao Luiz Otávio Santos reger com o violino na mão, esta é uma prática do século XVIII, quando as orquestras eram ainda pequenas e a figura do maestro não existia. Os primeiros maestros, como conhecemos hoje, só começaram a surgir no início do século XIX. É isso aí, espero ter respondido. Um grande abraço e até o nosso próximo programa.
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1: A gente ouviu Cícero, dele, Tempo de Pipa. Antes teve Maurício Pereira, parceria dele com Rômulo Frois, Casa Mata de Amoreiras. Agora faltam 20 minutos para as 8.

Hoje, no sexto dia consecutivo de conflitos entre Teherã e Estados Unidos, a Guarda Revolucionária do Irã diz ter atacado jatos de guerra norte-americanos estacionados na Jordânia. Os porta-vozes iranianos afirmam ainda que os Estados Unidos bombardearam alvos civis no sul do Irã. O exército norte-americano não se manifestou sobre o assunto até o momento. Essa é uma atualização da nova escalada do conflito, intensificado após Teherã fechar novamente o Estreito de Hormuz, uma importante passagem mundial de petróleo, e Donald Trump ter retomado o bloqueio naval ao Irã. 7h41, seguimos agora com Marcelo Camelo e Malu Magalhães nessa fofura de música que é Janta.

Essa foi Dia a Dia, Lado a Lado, com Tulipa Ruiz e Marcelo Genesi, deles. E antes teve música do Marcelo Camelo, com ele e a Malu Magalhães, Janta. Eu acho essas músicas meio primas, né? Primas irmãs. Agora 7h52. Hoje é o último dia para se inscrever no programa de bolsas de estudo do Fundo de Financiamento Estudantil, o FIES, 2026, desse segundo semestre. Voltado para estudantes sem diploma de ensino superior e que não tenham sido beneficiados por outros financiamentos estudantis, o FIES subsidia a graduação em cursos presenciais em faculdades privadas. Ao todo, serão disponibilizadas 75.500 vagas só neste semestre. Os interessados devem preencher seus dados até às 11h59 da noite de hoje no site acessounico.mec.gov.br. Acessounico, tudo junto, .mec.gov.br. E o resultado sai no dia 30 de julho. 7h53, a gente ouve agora Gal Costa com Mansidão.

0: Maria Beraldo e Zélia Duncan, composição da Maria Beraldo. Essa foi Matagal. Antes teve Gal Costa com Mansidão, música do Caetano Veloso. Pontualmente 8 horas, a gente faz agora um rápido intervalo. Já já tem mais música e notícia por aqui. Até já.
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0: 8 e 2, já estamos de volta, seguindo para a segunda hora do programa de hoje. Vamos até às 10 da manhã com música brasileira e a atualização das principais notícias do dia aqui na capital, no Brasil e no mundo. Vou abrir a programação musical dessa hora com o som do Júnior Barreto, Nordeste Oriental.

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0: Karina Burr com Ciranda do Incentivo, composição dela. Antes teve Júnior Barreto, dele, Nordeste Oriental. Agora, 8h13, quem passa por aqui é o Alexandre Ingrevalo para te convidar para o Estúdio 77 de hoje, que vai ao ar às 14h. Bom dia, Lê.
1: Oi, Lau. Bom dia para você, bom dia para o nosso ouvinte ligado aqui no Música e Notícia pela Rádio Cultura Brasil. Hoje é sexta-feira, é dia de setlist, né? Logo mais, a partir das 16h, a gente vai apresentar a seleção musical temática Rock Brasil. Vou voltar mais uma vez a esse tema, porque nessa última segunda-feira, 13 de julho, foi o Dia Mundial do Rock. A gente vai celebrar, então, na sexta, né? Segunda tivemos os especiais em homenagem ao João Bosco. E aí, como na quarta foi aniversário de Samuel Rosa também, foi meio que uma semana roqueira que a gente vai fechar aqui na sexta com a setlist Rock Brasil. Convido os nossos ouvintes para participarem com a gente através do WhatsApp da Rádio Cultura, sugerindo qual o seu rock nacional favorito, quais os seus artistas roqueiros favoritos. É só enviar a sua participação, as suas participações ali para o nosso WhatsApp, que é o 11 São Paulo 973737229. 11 973737229. A setlist Rock Brasil, hoje sexta, a partir das 16h, no Estúdio 77. Nosso programa começa às 14h, temos a seleção do ouvinte, que os ouvintes também participam com sugestões musicais, aí, né, pedidos musicais livres, né, não tem um tema definido, chegou, eu já atendo até às 15h, e vamos também apresentar uma novidade musical, que é o novo disco do músico, compositor Antônio Adolfo. Ele conversou com a repórter Cilei Ribeiro, a gente vai acompanhar esse bate-papo e trazer faixas desse novo trabalho, desse craque da música brasileira, que é Antônio Adolfo. Então, eu espero todo mundo logo mais a partir das 14h no Estúdio 77 aqui pela Rádio Cultura Brasil. É isso, Lau. Obrigado pelo espaço. Bom final de semana para você e para o nosso ouvinte também.

0: Som do Otto, uma parceria de composição dele com Ilhan Ersaim, 6 minutos. Agora, 8h20.
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0: A CET registra agora cerca de 92 quilômetros de trânsito nessa manhã de sexta-feira. Até que tá suave, né, para uma sexta. Presidente Dutra, no sentido São Paulo, tem vários pontos de lentidão devido a um acidente no quilômetro 209. Outro destaque é para Fernão Dias, sentido capital. Há uma ocorrência na altura do quilômetro 562 com pista bloqueada devido a um veículo em chamas na região de Taguara. Lembrando que hoje o rodízio municipal de veículos já está valendo desde as 7, vai até às 10 da manhã, depois no fim da tarde, das 5 da tarde às 8 da noite, hoje para os veículos com as placas de finais 9 e 0. E falhas afetaram nesta manhã a operação da linha 12 Safira da CPTM e da linha 1 Azul do metrô, causando lentidão e aumento no tempo de viagem para os passageiros. Na linha 12 Safira, os trens circularam com velocidade reduzida e maior tempo de parada entre as estações Engenheiro Goulart e Tatuapé. Em nota, a CPTM lamentou o ocorrido, disse que identificou o ato de vandalismo com corte de cabos por volta das 6 da manhã e que as equipes estão atuando no local. Já o metrô afirmou que uma falha operacional causou a lentidão na estação da Luz, da linha 1 Azul, às 5 da manhã, mas ressaltou que a situação já foi normalizada. 8h22, a gente segue com música por aqui. A gente acabou de ouvir 6 minutos com o Otto, agora a gente tira um e vai ouvir com Jorge Benjor 5 minutos.

0: Essa foi a Lívia Matos, dela Deixa Passar. Antes teve Jorge Benjor, dele 5 minutos. 8h30.
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0: A vacinação gratuita contra o sarampo continua em algumas estações da CPTM nesta sexta-feira, das 9 da manhã às 4 da tarde. São 4 estações de trem. Comendador Ermelino, Itaim Paulista e São Miguel Paulista, na linha 12 Safira, e Guaianazes, na linha 11 Coral. Voltada a pessoas de 6 meses a 59 anos, ainda não vacinadas ou com esquema vacinal incompleto, a imunização é a principal forma de prevenção da doença. Governo de São Paulo.

Paulo confirmou no mês passado mais 2 casos de sarampo no estado, elevando para 7 o número de casos de doença, da doença em 2026. Em 2025, foram apenas 2 ocorrências ao todo. 8h31, a gente segue com música por aqui, agora com a Mariana Aidar.

0: Maria Gadu com a história de Lily Brown, música de Edu Lobo e Chico Buarque. Antes teve Mariana Aidar, Roberta Sá e Fejuca aqui em casa, da Mariana em parceria com Duane. Agora 8h39.
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0: A Enel deu início ontem a uma iniciativa de troca de lâmpadas incandescentes e fluorescentes por modelos de LED em estande de atendimento na estação Sé. Parte do programa Enel compartilha consumo consciente. A ação será realizada por tempo indeterminado nas proximidades da bilheteria da estação, de segunda a sexta-feira, em dois horários, das 8 às 11 da manhã e das 15 às 6 da tarde. Cada cliente da Enel pode trocar até 20 lâmpadas, incluindo compactas, tubulares e halógenas, apresentando uma conta de energia recente e um documento oficial com foto. A conta de luz não precisa estar no nome de quem comparecer ao atendimento. 20 para as 9, a gente segue com música por aqui. Agora tem Nara Leão.

0: Façamos, vamos amar, música de Cole Porter com versão do Carlos Renault, aqui com o dueto maravilhoso de Elza Soares e Chico Buarque. Antes teve Nara Leão com História de uma Gata, música de Luiz Henrique Bacalov, Sérgio Bardotti e Chico Buarque. Agora faltam 10 minutos para as 9.
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0: A China disse que o país segue uma política rígida de não intervenção ao responder à acusação de Donald Trump de interferência nas eleições dos Estados Unidos de 2020. O porta-voz Lin Jiang negou a veracidade das alegações do presidente dos Estados Unidos, dizendo ainda que Pequim não tem interesse em influenciar os resultados eleitorais norte-americanos. Nesta quinta-feira, Trump citou supostas evidências de ameaça cibernética e acesso chinês a dados de eleitores em 18 estados, criticando ainda o atual sistema de votação dos próprios norte-americanos. Agora, 10 para as 9, a gente segue com música por aqui. Vamos com Erasmo Carlos e Marisa Monte.

0: música do Stevie Wonder com versão do Ronaldo Bastos. A original chama Lately, em português ficou Nada Mais, aqui com João Fênix e Ney Matogrosso. 8h58, a gente faz agora um rápido intervalo. Já já tem mais música e notícia aqui na Rádio Cultura Brasil. Até já.
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3: Pontualmente 9 horas, de volta com música.

aqui na Rádio Música e Notícia, aqui na Rádio Cultura Brasil. Nessa manhã de sexta-feira, dia 17 de julho de 2026, o sol saindo aqui, tô vendo pela janela, mas friozinho ainda, estamos com 12 graus nessa manhã. A gente segue até às 10 com música brasileira e a atualização das principais notícias do dia aqui na capital, no Brasil e no mundo. Você segue com a gente aqui pelo 77,9 FM. Para você que nos ouve pela FM Estendida, já por aqui na capital, estamos também ainda nos 1200 do AM. 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Vamos lá, vou abrir a programação musical dessa hora com Cordel do Fogo Encantado.

0: Ouvimos Nação Zumbi e Marisa Monte com A Melhor Hora da Praia, música de Dengue, Jorge do Peixe, Lúcio Maia e Pupilo. E abrindo esse bloco, Aqui, ou Memórias do Cárcere, música do Cordel do Fogo, com Cordel do Fogo Encantado, composição do Lirinha. Agora, 9 horas e 8 minutos, hora de Solano Ribeiro e a Nova Música do Brasil.
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0: Elis Regina aprendendo a jogar, música de Guilherme Arantes, antes teve Roberto Carlos, dele e Erasmo Carlos, todos estão surdos, 9h21.
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0: A CET registra agora cerca de 204 quilômetros de lentidão nessa manhã de sexta-feira aqui na capital. Alguns destaques aqui para a Avenida Alcântara Machado, no sentido centro, tem trânsito carregado desde a altura da Pires do Rio até a Rua Almirante Brasil. Pontos de congestionamento também na Washington Luiz, também no sentido continuando pela Avenida Moreira Guimarães até a Avenida Jurema. Lembrando que o rodízio municipal de veículos está valendo desde as 7 da manhã, vai até daqui a pouco, 10, depois no fim da tarde, das 5 da tarde às 8 da noite, hoje para os carros e caminhões com as placas de finais 9 e 0. E a sexta-feira aqui na capital paulista já começa a sentir a elevação das temperaturas. Atualmente os termômetros marcam 15 graus. Assim como hoje, o tempo deve seguir seco amanhã na Grande São Paulo, sem previsão de chuva. As mínimas estão previstas para 12 graus e as máximas chegam aos 26. À tarde, os índices de umidade devem atingir em torno dos 30%. E o clima será parecido também no domingo. A umidade mínima do ar pode chegar a 30%, sem previsão de chuva e com as temperaturas variando de 12 a 27 graus. É um tempo bem seco esses dias, né? Inverno, tempo seco, aquela combinação perfeita para pegar uma gripe, né? Então vamos lembrar de se cuidar e se hidratar muito bem. 9h23, a gente segue agora com o som do Black Alien.

0: Letrux, que estrago, composição dela. Antes teve Black Alien, dele Papatinho, Vai Baby. Agora 9:30.
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As bets, plataformas de apostas online, passam a cumprir novas regras de publicidade nesta sexta-feira, incluindo advertências semelhantes às encontradas em propagandas de cigarro. As medidas anunciadas na semana passada pelo ministro da Fazenda, Dario Durigan, estabelecem obrigatoriedade de alertas, em nome da pasta, sobre riscos de dependência e de transtornos. Além das sinalizações de risco, o governo federal definiu novos critérios.

critérios para o conteúdo das publicidades, proibindo o uso de estratégias, opiniões técnicas e análises que possam induzir a realização de apostas. 9h31, a gente ouve agora Flora Matos.

0: Seu Jorge Dom Pixote e Mano Brown com Dance, Dance, Dance, uma parceria deles três com William Magalhães, Princesa Augusto Bapti, Nile Rodgers e Bernard Edwards. Antes a gente ouviu Flora Matos, Della e Navi Beats, O Jeito. Agora 9h39.
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0: Pelo menos 7 humanitários norte-americanos que trabalhavam no combate ao surto de ebola na República Democrática do Congo estão em quarentena no Quênia. O isolamento acontece após a criação de novas restrições para viagens de volta de cidadãos dos Estados Unidos do Congo. Os trabalhadores são as primeiras pessoas a cumprir quarentena na instalação norte-americana, que teve obras suspensas pela justiça e é criticada por alguns quenianos por suposta transferência de risco sanitário dos Estados Unidos para o Quênia. 20 para as 10, a gente segue agora com o som do Claudio Zoli, clássico, a francesa.

0: Adriana Calcanhoto com Maresia, de Antônio Cícero e Paulo Machado. Antes teve Cláudio Zoli, dele e Antônio Cícero. A francesa, agora 9h49.
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0: O ministro Alexandre de Moraes assumiu a presidência do Supremo Tribunal Federal até 31 de julho, sucedendo o posto de Edson Fachin nesta segunda metade do recesso judiciário. Os prazos processuais ficam suspensos no período. As ações que venceriam durante o recesso têm o prazo estendido para o dia 3 de agosto. O atendimento ao público externo acontece da 1 às 6 da tarde durante o recesso. Já os outros ministros do STF, Carmen Lúcia e Luiz Fux, estão de férias. Dias Toffoli atua em processos específicos e Cristiano Zanin fica restrito a inquéritos e ações penais. Andy Burnham, candidato único para o cargo de primeiro-ministro do Reino Unido, acaba de se tornar novo líder do Partido Trabalhista. A confirmação era a última exigência para que ele possa assumir o governo britânico. Burnham deve ocupar o posto na próxima segunda-feira, dia 20, substituindo Keir Starmer, que renunciou no fim de junho por forte pressão após a alta da inflação no país. No Reino Unido, quando um premier sai do posto, o partido no poder pode indicar um substituto sem necessidade de nova eleição. 9h50, a gente ouve agora Bluebell e Zé Cabaleiro.

0: Malu Magalhães, dela, essa foi Você Não Presta. Antes teve Bluebell e Zé Cabaleiro, deles A Tardinha. E assim a gente encerra o Música e Notícia de hoje. Muito obrigada pela sua companhia nessa manhã de sexta-feira e nessa semana que já está quase acabando. Eu sou a Laura Mayumi, na apresentação e na seleção musical do Música e Notícia. A redação é da Sandra Vasconcelos. E a gente está de volta na segunda-feira, bem cedinho, 7 da manhã, por aqui na Rádio Cultura Brasil. Você segue agora na companhia da Fabiana Ferraz com o Galeria de hoje. Um beijo, boa sexta-feira, um ótimo fim de semana ensolarado para quem está aqui em São Paulo. Se cuidem, beijo e até segunda.
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8: 10 horas.
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12: Um bom dia para você, esse é o Galeria da Rádio Cultura Brasil, começando mais uma edição, essa mistura boa que a gente faz da música do presente com a música do passado, todos os dias por aqui, até a 1 da tarde. Eu abro Galeria hoje com Caetano Veloso, a gente relembra o clássico Cajuína.

dele, Dorinana, antes Mundo Livre S.A., de Fred 04, a gente relembrou Meu Esquema, e abriu galeria hoje com Caetano, dele, Cajuína. Agora tem Marina Machado com Samuel Rosa, música de Erasmo e Roberto, vamos ouvir Grilos.

Você ouviu Erasmo Carlos com Tássia Reis e Criolo, Gente Aberta, de Erasmo e Roberto, e Imensamente Visceral, de Tássia e Criolo. E antes ouvimos Marina Machado com Samuel Rosa, Grilos, de Erasmo Carlos e Roberto Carlos. Zé Ibarra, Infinito em Nós.

Você ouviu Evinha? Relembramos o clássico Casaco Marrom, de Renato Correia e Danilo Caymmi. E antes, Zé e Barra, Infinito em Nós, composição de Zé e Barra. Rita Lee lança perfume.

Essa foi a Letrux, parceria dela com Bruno Capinan, Caligrafia Tarada. E antes, Rita Lee, Deli Roberto, Lança Perfume. Tim Bernardes, Só Nós Dois.

Esse foi o Sérgio Brito. E antes ouvimos Tim Bernardes, composição de Tim Bernardes, Só Nós Dois. Agora tem uma dobradinha com Tom Zé por aqui, a gente começa com ele, Só Solidão.

0: Fernanda Takai, música de Tom Zé, Se o Caso é Chorar. E antes, Tom Zé, dele, Só, Solidão.
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0: Tim Maia, Você.

0: Ouvimos Capital Inicial com a participação da Mariana Volcker, do Mosca, Pensando em Você. Eu vou para o intervalo e já retorno com o Galeria, rapidinho.
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5: 11 horas.
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9: Um bom dia para você. Esse é o Galeria da Rádio Cultura Brasil. Eu já sigo com a segunda hora do programa e vou abrir com Marcelo Genesi. A gente ouve Dartiei, uma parceria do Genesi com Helder Lopes.

Roberto Carlos, de Erasmo e Roberto, relembramos os seus botões. E antes, Marcelo Genesi, de Marcelo Genesi e Elder Lopes, ouvimos Dar-te-ei. Marisa Monte, Vilarejo.

Você ouviu Djavan, de Chico Navarro, Mike Ribas, versão de Nelson Motta. Ouvimos Vida Real. E antes, Marisa Monte, dela Pedro Baby, Carlinhos Brown e Arnaldo Antunes, Vilarejo. Zé Cabaleiro no Galeria, Ultimamente Nada.

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0: Esse foi Renato Godard, composição dele, Bom Partido. E antes, Zé Cabaleiro, dele, Ultimamente Nada.
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0: Agora Alice Caymmi, de Dorival Caymmi, vamos ouvir Modinha para Gabriela.

0: Obrigado a você pelo convite.
1: Ouvimos Nat Roots, de Luiz Melodia, Pérola Negra, com a participação do Melodia. E antes, Alice Caymmi, de Dorival Caymmi, ouvimos Modinha para Gabriela. Agora tem Leone, parceria dele com Cazuza. Vamos ouvir Incapacidade de Amar.

Você ouviu Cazuza, dele Frejá, Blues da Piedade, e antes, do Leone e do Cazuza, ouvimos Incapacidade de Amar. Agora tem Sentimento Blues com a Júlia Mestre.

0: Ouvimos Nação Zumbi, Um Sonho, composição da banda. E antes, Raquel Reis, dela, Lovezinho. Eu vou para o intervalo e já retorno com o Galeria.
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5: Onze horas 59 minutos.
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9: Eu sigo com a terceira e última hora do programa e vou abrir com o Chico Buarque. A gente ouve Não Sonho Mais.

Essa foi a Gal, de Gilberto Gil, Barato Total. E antes, Chico Buarque, dele, Não Sonho Mais. Juliana Linhares por aqui, vamos ouvir depois do Breu.

Ouvimos Chico César, dele Vanessa da Mata, A Força Que Nunca Seca. Eu toquei também Juliana Linhares, composição dela, Depois do Breu. Ney Matogrosso, Homem com H.

0: mais sair, Riachão.
1: Essa foi Cássia Eller, de Riachão, Vá Morar com o Diabo. E antes, Ney Mato Grosso, de Antônio Barros, ouvimos Homem com H. Seu Jorge, Tive Razão,

0: Colo, Freguês da Meia-Noite, composição dele. E toquei antes o Seu Jorge, Tive Razão, de Seu Jorge.
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0: Josiara,

Ouvimos Alessandra Leão com Liniker e Chico Corrêa, Tatuzinho, de Alessandra Leão e Kiko Dinucci. Antes eu toquei Tulipa Ruiz, dela e Tomás Cunha Ferreira, Desinibida.

0: Esse foi Geraldo Azevedo, dele Capinã, ouvimos Moça Bonita. E assim eu encerro essa edição do Galeria. Eu agradeço a sua companhia, a sua sintonia. O Galeria conta com o apoio de produção da Marina Bertazzoni, da Sandra Vasconcelos e também da Giovana Chaves. Esta edição também contou com a montagem de Roberto Rocha. E logo depois do intervalo, você fica com a programação da Rádio Cultura Brasil. Até!
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6: 13 horas.
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9: Boa tarde, ouvinte da Rádio Cultura Brasil. Hoje é sexta-feira e a partir de agora você confere uma edição especial com os melhores momentos do Chat MPB. É o Sextou com o Chat, seja bem-vindo. Aqui você tem a chance de ouvir novamente as entrevistas, quadros e reportagens que apresentamos no sábado e domingo passados. Eu sou a Gabriela Santos e tenho comigo na produção Amanda Rocha, João Sgrote, Mariana Usni e os trabalhos técnicos são de Roberto Rocha e a supervisão é de Alexandre Tondela. Nessa edição, o Chat MPB traz a conversa com o ator, diretor e produtor de teatro Gustavo Barchilon. E ainda uma reportagem sobre os 90 anos do livro Raízes do Brasil e a atualidade do pensamento de Sérgio Buarque de Holanda. E mais, no quadro Chat em Cena, a resenha é sobre Djavan, o musical, Vidas para Contar. Isso tudo e muito mais aqui no Chat MPB, o programa que mexe com a sua inteligência. Vamos iniciar a tarde de hoje com Banda do Mar.

0: Na Rádio Cultura Brasil, Mais Ninguém, de Malu Magalhães.
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0: Nos estúdios da Cultura Brasil, eu entrevistei o ator, diretor e produtor de teatro Gustavo Barchilon. Vencedor de diversos prêmios, Barchilon assinou a direção de espetáculos de destaque como Funny Girl, Dream Girls, Something Rotten, Titanic e o seu recente trabalho, Shrek, o musical. Vamos ouvir uma parte da nossa conversa. O Chat MPB recebe hoje o ator, diretor e produtor teatral Gustavo Barchilon. Muito bem-vindo, Gustavo.
2: Obrigado pelo convite. Um prazer estar aqui com vocês.
0: Bom, Gustavo, eu queria primeiro começar perguntando assim, como é que você começou no teatro?
2: Olha, eu morava no Rio de Janeiro e em frente à minha casa tinha um curso de teatro. E eu perturbava muito a minha mãe pra querer fazer, mas eu tinha 5 anos e ela um dia me levou, assim. Ela achava que poderia ser bom pro meu, não pra ser artista, mas pra me desenvolver, pra saber conversar. Enfim, o teatro ajuda em muitas outras questões que não só no palco. E aí eu pedi pra entrar, e aí eu tinha só 5 anos, eu não podia entrar porque eu tinha que saber ler texto. E aí o diretor lá na época, que é o Elvi Garcês, um mestre que mora até na França hoje em dia, falou, olha, infelizmente ele não pode entrar, ele é muito jovem. E no Rio ou era fazer tablado, ou era esse curso que era muito reconhecido, que era o Rei Ator. E aí, depois que ele falou que não podia, eu queria tanto, mas tanto, que ele falou, tá bom, a gente vai abrir uma exceção. E aí, os textos que ele me mandava pra estudar, assim, eu estudava em casa e já chegava meio que pronto. Então, minha mãe me ajudou desde o começo.
0: Bom, e você iniciou sua carreira de ator, né, novo, como você tá falando. Mas, em 2009, você atuou em um espetáculo do Domingos Oliveira e acabou assumindo a função de diretor assistão dos palcos pra direção.
2: Olha, é por isso que eu falo que a gente tem sempre que agradecer o que acontece na nossa vida. Porque eu lembro quando teve essa peça do Domingos e falaram, você tinha que ser diretor. E eu falei, mas eu não sei dirigir. Ah, então vem ser meu assistente. E eu era um dos protagonistas. Era eu, Thiago Delos Reis, Bruno Gessoni e Rodrigo Simas. E eu saí de ser um dos protagonistas e fui virar assistente da peça. E na época eu sofri pra caramba, porque eu tinha o sonho de ser ator. Eu já era ator, mas estava estudando e queria muito continuar a minha carreira. Desde então eu comecei a estudar pra ser diretor, fazer muita assistência. Fiz assistência de muitos espetáculos. E aí foi em 2009.
0: E não só nesse espetáculo, você também atuou como diretor assistente nas peças do Charles Miller e do Cláudio Botelho, nas produções de Kiss Me Kate, Nine e Rocky Horror Show. O que essa parceria te ensinou sobre o processo criativo musical?
2: Há muito, assim, eu tinha uma visão totalmente teatral da coisa e não do musical. Não que o musical não seja teatral, pelo contrário, musical é teatro, né, com música, porque fica mais difícil ainda. Mas o Charles e o Cláudio foram grandes mestres pra mim. Sou muito grato de ter tido a oportunidade de começar a trabalhar com eles, com o musical. E aprendi muito. O Charles compartilhava muito. Ele tinha um processo muito colaborativo comigo. Então, eu era muito o braço direito dele. Então, eu ficava muito perto. E o Cláudio é uma pessoa que até hoje compartilha comigo. Me ensinou. Inclusive, o primeiro título que eu comprei pra dirigir, que foi um bar, não foi uma indicação do Cláudio Botelho. Porque é ele que me apresentou o título, não só esse, como tantos outros títulos que são referência pra mim e pra muitos diretores.
0: Em 2020, você trabalhou no musical do Magic Mike no West End, em Londres. Conta pra gente como é que

0: foi essa experiência de você trabalhar fora do Brasil?
1: A minha família toda já morava fora do Brasil. Eu estava trabalhando no Cirque du Soleil, aqui no Brasil. E tinha uma vontade muito grande de morar em Londres, porque eu estaria mais perto da minha família. Mas não tinha um emprego, até que surgiu para eu ser stage manager, que era uma função que eu nunca tinha sido aqui. A gente tem essa função no Brasil, só que eu nunca tinha desenvolvido isso aqui. Só que eu queria muita oportunidade. E eu comecei desde o começo do processo, assim, desde os ensaios, eu estive na produção. E aí chegou um momento que, pela grande oportunidade de Londres, dos títulos e de outras produções, as pessoas acabavam fazendo 6 meses e indo para outra temporada. E eu era a pessoa que mais conhecia o show em certo ponto. E aí surgiu um convite dos produtores para eu começar a ser diretor residente lá. Que eu já havia feito isso aqui no Brasil, mas que eu não tinha tido oportunidade. Então eu fui diretor residente até a pandemia do show. E na pandemia, a gente estava em furlough, né, que é o seguro-desemprego de Londres, porque a gente não sabia quando a gente ia voltar a trabalhar. E foi quando eu fiz o Barnum aqui no Brasil. E aí eu estava de holding lá, né, eu estava esperando para voltar e nunca mais voltei.
0: Eu queria saber, bom, seus trabalhos vêm de fora, né? E você adapta aqui de uma forma mais brasileira. Seu trabalho, como é que você consegue encontrar esse equilíbrio entre uma tradição e a inovação, essa coisa mais brasileira?
1: Eu acho que a minha grande especialidade é o teatro musical americano, né? A estrutura de teatro musical americano que nós brasileiros fazemos muito, né? Esse ano, inclusive, comemora-se 25 anos da retomada do teatro musical estilo americano, no Brasil. Eu acho que todo espetáculo ele tem que comunicar com a plateia e nos dias de hoje. Existem títulos que foram feitos e são reféns de uma época, são coisas que a gente não contaria hoje, mas acho que a gente tem que sempre dar a nossa visão para isso, o que não é fácil, porque você precisa do aceite de uma licenciada e de um escritório que tem que autorizar você mexer na obra. Mas tudo mudou para mim quando no Barnum eu resolvi ler o livro do Cy Coleman, que é o compositor do show. E o Cy Coleman diz no livro que o sonho dele era que o espetáculo virasse um ato só, porque ele não achava que o segundo ato tinha força para segurar a plateia. Mas naquela época, foi em 1981 ou 2, eu acho, que é uma época que a Broadway fazia musicais que impactavam, assim, tinha o Fantasma, que caía o lustre, tinha o Miss Saigon com um helicóptero dentro do teatro, e o Barnum tinha a coisa circense que impressionava demais. Mas ele achava que o segundo ato não era bom o suficiente para ser dividido. Então, mas com a crise ferroviária e tal, ele teve que fazer isso nas previews, ele começou apresentando um ato e depois fazendo o segundo ato. E aí, depois de ler isso, a gente estava pós-pandemia, não podia ter intervalo, eu resolvi reescrever uma parte e mandar para a licenciada para ver se eles aprovavam com essa justificativa. E isso foi muito bem aceito por eles, inclusive virou Bíblia. O que que é Bíblia? Qualquer pessoa que queira montar Barnum hoje em dia tem que montar o meu texto, a minha versão. Que acabou de ser feito 2 vezes em Londres, em 2023 e ano passado também foi feito com a minha versão.
0: Poxa, que legal. E eu queria que você desse um conselho, assim, para os jovens que querem trabalhar, que sonham em trabalhar com teatro musical aqui no Brasil. Eu queria que você desse um conselho para eles.
1: Desiste. Desiste. O conselho é desistir. Se você não conseguir desistir, não conseguir viver sem fazer teatro, continue, porque você vai conseguir fazer, você vai conseguir ser artista. E não é fácil. A nossa profissão tem zero glamour. Tem muita gente que hoje em dia quer fama, idealiza uma coisa que não é a realidade. A fama e tudo é consequência do seu trabalho. A gente precisa de pessoas que sejam do ofício, pessoas que estejam dispostas a aprender, a compartilhar, a trabalhar com um grupo. Então, fazer teatro é muito difícil.
0: Esse foi o trecho da minha conversa com o ator, diretor e produtor de teatro, Gustavo Barchilon. Para conferir a entrevista na íntegra, é só acessar cultura.uol.com.br/rádio.
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0: É hora de ouvir o quadro apresentado pela professora Lígia Mena, no Ar Literárias.
3: Olá, sejam bem-vindas e bem-vindos. Este é o Literárias e eu sou a Lígia Mena. Podemos encontrar diferentes formas de discutir e pensar literatura nas mais diferentes mídias.

Eu mesma, por exemplo, estou na rádio falando de literatura com vocês, não é mesmo? Vocês podem encontrar canais literários em várias plataformas, em forma de vídeos, podcasts, com indicação de livros, resenhas, leituras dramatizadas, entrevistas e por aí vai. Hoje vou falar de um canal literário do qual participo e de como tudo começou. O canal se chama Teoria das Fadas, que inclusive já citei aqui em plena pandemia. Quando várias pessoas começavam a desbravar o mundo das lives, fui convidada para dar uma entrevista para meu amigo Paulo César Ribeiro Filho, na época doutorando do curso de Letras da USP. Eu fazia meu pós-doutorado sobre Hans Christian Andersen, e esse foi o tema da entrevista. O canal nem mesmo tinha recebido um nome ainda. A partir de então, Paulo começou a entrevistar vários pesquisadores, professores, escritores, sobre questões do imaginário e literatura em geral, mas principalmente sobre literatura para crianças e jovens. Nesse mesmo ano, ele me chamou para ser entrevistadora do canal, sendo que a primeira pessoa entrevistada por mim foi a professora Roseli Gimenez, que falou sobre mitologia e imaginário no dia 17 de agosto de 2021. Desde então, Paulo e eu entrevistamos muitos pesquisadores, professores, escritores, poetas, ilustradores, tendo o canal hoje 149 vídeos, com 103 entrevistas e quase 5 mil seguidores. No canal, ainda é possível encontrar a leitura integral da Pequena Sereia e a transmissão de eventos acadêmicos, como o primeiro congresso Hans Christian Andersen. Ainda as séries O Que Mudou, que trata das adaptações dos contos de fadas para o audiovisual, mito e literatura, e as séries Encantos, sobre projetos literários e educação. Essa foi e tem sido uma experiência muito enriquecedora para minha vida profissional e pessoal, pois tenho aprendido muito e conhecido pessoas incríveis. Entrevistei vários professores de diferentes universidades, da USP, PUC, UERJ, Aveiro, inclusive... Também entrevistei escritores e escritoras, como Cláudio Fragata, Penélope Martins, Caio Ritter, Queca Reis, Léo Cunha, Ricardo Azevedo, Oswaldo de Carvalho, Daniel Munduruku e Ana Maria Machado. Ilustradores como Odilon Moraes, André Neves, Roger Melo e Raquel Matsujita, só para citar alguns. Já Paulo César Ribeiro Filho, hoje professor do curso de Letras da USP, tem entrevistado grandes nomes na área da pesquisa, escritores, tradutores e artistas em geral, com destaque para os queridos Pedro Bandeira, Luiz Puntel, Heloísa Prieto, Marco Aurélio e Kátia Canton, dentre tantos outros. Fica aqui o convite para conhecerem o Teoria das Fadas, no YouTube e no Instagram. Um projeto de extensão voltado para a literatura que abarca teorias, ficções e encantamentos. Está sempre se inovando. Finalizando, vamos ouvir Fadas, composição de Luiz Melodia, na voz de Elza Soares. Eu sou Lígia Mena, até o nosso próximo encontro no Literárias, aqui no chat MPB.

0: Encerramos o Literárias de hoje com Elza Soares, Fadas, de Luiz Melodia. Você pode conferir esse quadro com a professora Lígia Mena aos domingos, com reprise na edição de sexta-feira no Chat MPB, a partir de 1 da tarde.
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0: O melhor da música brasileira você ouve aqui, no ar, Beth Carvalho.

Ouvimos com o Seu Jorge, Felicidade, dele, Pretinho da Serrinha, Gabriel Moura e Leandro Fabi. Antes, com Bete Carvalho, você ouviu Vou Festejar, de Jorge Aragão, Neuci Dias e Dida.

0: passagem bem-sucedida por outras cidades brasileiras. O espetáculo revisita a trajetória de um dos maiores nomes da música popular brasileira, mostrando desde a juventude de Djavan em Maceió, quando ainda sonhava em ser jogador de futebol, até sua consolidação como cantor e compositor. A narrativa entrelaça momentos marcantes da vida do artista, incluindo sua fé, paixões e os desafios enfrentados no início da carreira. A encenação aposta em um cenário formado por uma estrutura base com elementos soltos que, apesar de serem discretos, funcionam de forma eficiente, permitindo que o foco permaneça na atuação e na música.
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0: Essa escolha estética contribui para uma atmosfera intimista, mas ao mesmo tempo vibrante e contagiante, convidando a plateia a se entregar à experiência.
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destaque do elenco é Rafael Elias, que dá vida a Djavan com muita sensibilidade. Sua performance é incrivelmente fiel ao cantor, sem cair na caricatura, equilibrando emoção e atuação. Além de Rafael, Aline de Luna, no papel de Maria Bethânia, impressiona pela potência vocal e pela forma como traduz a imponência da cantora em cena.

Apesar da força musical e da energia do elenco, a montagem, em alguns momentos, poderia ousar mais na construção visual ou no ritmo das cenas. Cumpre bem a proposta de homenagear um ícone da MPB e, principalmente, de aproximar o público de sua história pessoal e artística. Amanda Rocha para o Chat MPB.

0: Você ouviu com o Djavan dele, Sina.
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0: Na sequência do Chat MPB, vamos ouvir Mariana Volker.

0: Na Cultura Brasil, com Lineker, Charme, Della, Fejuca, Nave e Paulo Zucchini. Antes, com Mariana Volker, sua composição com Calor Matias, deleita.
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0: Entender o Brasil é também revisitar sua história. Publicado em 1936, Raízes do Brasil é uma das obras mais importantes para entender a formação da sociedade brasileira. Em 2026, comemoramos os 90 anos da publicação do livro e o aniversário de nascimento de seu autor, Sérgio Buarque de Holanda. A obra volta a ser discutida por ainda abordar temas atuais, como identidade nacional, relações sociais e política. Para mostrar o porquê esse clássico continua relevante, o repórter João Sgrot conversou com especialistas e explica como o pensamento de Sérgio Buarque ainda ajuda a interpretar o Brasil hoje.

0: Publicado em 1936, Raízes do Brasil marcou a história das ciências sociais brasileiras, ao propor uma interpretação sobre a formação do país. Escrito pelo historiador Sérgio Buarque de Holanda, o livro procurava entender a existência de uma identidade nacional e o que caracteriza ser um brasileiro. Quase um século depois, a obra continua sendo referência para pesquisadores e estudantes. O livro foi escrito durante um período de grandes transformações no Brasil. A industrialização avançava, o país passava pelo governo de Getúlio Vargas e buscava construir uma identidade nacional. Neste contexto, surgem, além de Raízes do Brasil, diversas outras obras de síntese para tentar interpretar o Brasil daquela época. É o que afirma o historiador, professor do Mackenzie, Victor Miciato.
1: A obra foi escrita na década de 1930, quando, desde 1920, a partir do movimento modernista, várias obras de síntese do Brasil estavam sendo elaboradas. Então, é uma obra que está dentro de uma conjuntura de outras grandes obras de síntese, seja com Caio Prado Júnior, Gilberto Freire, Alberto Torres, Oliveira Viana. Então, era um momento de produção de sínteses aqui no Brasil para tentar interpretar a nossa sociedade, a nossa civilização, a nossa formação enquanto nação, depois de 100 anos, que vai se dar a partir de 1922 com o centenário da independência. Então, é uma tentativa de construção, ou até mesmo de reconstrução de uma síntese do Brasil, que vai tentar abarcar novos atores sociais que muitas vezes estavam excluídos no século XIX. Então, Raízes do Brasil se enquadra dentro daquele momento de uma atividade, de uma proposta muito inovadora para a época, de uma síntese, vamos dizer assim, mais democrática, mais republicana da história do Brasil, guardadas as devidas proporções naquele momento, preservando, respeitando o período em que foi escrito, década de 30 do século XX, para nós não cometermos anacronismos.
0: Entre as ideias mais conhecidas do livro está o conceito de homem cordial. Apesar do nome, cordial não significa educado ou gentil. Para o autor, trata-se de uma pessoa que costuma agir movida pelas relações pessoais e pelos sentimentos. Tendo dificuldade de seguir certos comportamentos burocráticos e priorizar suas relações pessoais no âmbito público.
1: O conceito de homem cordial, que foi muitas vezes interpretado de forma equivocada na ideia de que aqui no Brasil era preservado muito mais uma cultura de não confrontação, na verdade, o que o Sérgio Buarque está querendo colocar com o homem cordial é a nossa dificuldade naquele momento, na interpretação daquele momento, de seguir com alguns rituais mais formais, alguns rituais mais burocráticos. A gente tem que lembrar que esse conceito nasce na esteira da visão weberiana de Sérgio Buarque de Holanda. Portanto, o homem cordial é um sujeito brasileiro que mistura ou preserva vários interesses pessoais dentro da esfera pública, confundindo assim a nossa república, manchando assim os rituais republicanos. Então, é um conceito mais profundo do que uma questão não só de caráter, mas também de relações pessoais. É algo mais profundo do que isso.
0: Noventa anos depois da publicação de Raízes do Brasil, o país é muito diferente daquele descrito por Sérgio Buarque de Holanda. A sociedade mudou. As instituições se fortaleceram e as novas formas de participação política surgiram. Porém, as conclusões em Raízes do Brasil se mantêm fundamentais para entendermos a sociedade e a vida pública. Mudanças radicais nos modos de vida e produção. A vinda da industrialização modificou a relação do homem com o espaço. O cotidiano se transforma radicalmente, como afirma o professor Victor Miciato.
1: O Brasil, nesses quase praticamente 90 anos, teve uma transformação radical que vem de encontro ao que ele vai propor, ao que o Sérgio Buarque vai propor no final do seu livro, que é a nossa revolução, que é o modo como a urbanização, a influência do americanismo, que naquela época já era sentido de diferentes formas, mas que depois não só se espraiou, mas determinou, acho que não é a palavra, mas influenciou demais na cultura brasileira de lá para cá. Então é um Brasil que deixa de ser rural para um Brasil que passa a ser urbano. É um país que deixa de ser agrário para ser um país industrial. Então, nesse momento aqui, nós estamos falando de uma transformação radical do perfil da sociedade brasileira no seu aspecto geográfico, histórico, cultural.
0: Mais do que apresentar respostas definitivas, Raízes do Brasil provoca o leitor a pensar a sociedade de forma diferente. É entender a influência da identidade nacional no comportamento social e sua relação com o outro. Essa capacidade reflexiva faz com que o livro se mantenha relevante após 90 anos.
1: Eu diria que, na contramão da academia brasileira atualmente, é necessário a necessidade de continuarmos com exercícios de síntese da sociedade brasileira, apesar de alguns problemas conceituais, alguns problemas metodológicos, acadêmicos, que uma tentativa de síntese com um mundo muito mais complexo possa gerar. Eu vejo que é necessário revisarmos e reatualizarmos a nossa capacidade de sintetizar a cultura brasileira, o que é ser brasileiro, de onde nós viemos, para onde vamos, mesmo que isso incorra em algumas críticas, o que faz parte de todo grande exercício de síntese. Mas um grande exercício de síntese é um desafio de reflexão, de provocação, que gera outros movimentos, que gera outros debates. Então eu vejo que uma das grandes contribuições dessa obra é justamente nos provocar a necessidade de reatualizarmos, reescrevermos, continuarmos com a capacidade de sintetizar nossa história, de incluir novos atores, e nesse processo de inclusão, ao invés da gente verticalizar a história, horizontalizar ainda mais a nossa história. E eu acho que esse é um desafio que se mantém aberto para os novos historiadores e principalmente para os intelectuais brasileiros.
0: Raízes do Brasil continua sendo uma das principais referências para compreender a formação da sociedade brasileira. Em um país que ainda debate temas como democracia, cidadania, identidade nacional e relações entre o público e o privado, a obra de Sérgio Buarque de Holanda permanece atual não por oferecer respostas prontas, mas por continuar incentivando perguntas sobre o Brasil e os brasileiros. João Sgrote para o Chat MPB.
2: Seguindo no clima, vamos tocar Martinho da Vila.

0: com Martinho da Vila, Aquarela Brasileira, de Silas Oliveira.
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0: Chegamos ao fim do Chat MPB, parceria de conteúdo da Rádio Cultura Brasil com a Universidade Presbiteriana Mackenzie. Eu sou Gabriela Santos e comigo na produção estão Amanda Rocha, João Sgrotti e Mariana Usni. Trabalhos técnicos e sonoplastia são de Emerson Canoa. Revisão de roteiro e supervisão é de Alexandre Tondela. Coordenação acadêmica é da professora Patrícia Paixão, com apoio técnico de Roberto Rocha. Esse foi o Sextou com Chat MPB, toda sexta-feira, 1 da tarde. Obrigada pela companhia nessa edição. Amanhã, o apresentador João Malandrin te espera para o Chat MPB, do meio-dia às 3 da tarde, com novas reportagens, entrevistas, além de, claro, muita música brasileira. Você fica agora com o Estúdio 77, ao vivo, apresentado por Alexandre Ingrevalo.
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11: João Bosco, sem dúvida nenhuma, é um dos maiores compositores, violonistas, uma das maiores vozes desse país.
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0: 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Segundo episódio da série em homenagem aos 80 anos do violonista, cantor e compositor.
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14: 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Enfim, é coisa de gênio mesmo, coisa de craque.

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2: Duas horas, um minuto, 22 graus em São Paulo, tarde bonita, ensolarada de sexta-feira. Hoje é dia 17 de julho de 2026. Olá, muito boa tarde para você, ligado aqui na nossa Rádio Cultura Brasil. Ótima sexta-feira, bem-vindos ao Estúdio 77, começando agora ao vivo em FM 77,9, AM 1200. Estamos também na TV aberta digital, lá no canal 2.5 e ainda no aplicativo Cultura Play, e no site culturabrasil.com.br. Eu sou Alexandre Ingrevalo e por aqui no Estúdio 77, de segunda a sexta-feira, das 2 até as 5 da tarde, tem boa música brasileira, quadros especiais, informação, dicas culturais e as participações dos nossos ouvintes, que aqui no 77, na sexta-feira, é dose dupla de participações. Na primeira hora, temos a seleção do ouvinte, você participa pelo WhatsApp, pede a música que você quer ouvir e acompanha até as 3 da tarde. E hoje, sexta-feira, é dia de setlist, que é a nossa playlist semanal temática, que também conta com as participações, as sugestões musicais dos nossos ouvintes. Sempre lá pelo WhatsApp, que é o 11 São Paulo 973737229. A setlist hoje vai celebrar o rock brasileiro. Então participe, fique com a gente. Eu abro o Estúdio 77 desta sexta-feira, 17 de julho, com Gilberto Gil.

Léo Jaime, dele, Leandro Verdeal e Selvagem Big Abreu, A Vida Não Presta. Antes, Marina Lima, dela e Antônio Cícero, Charme do Mundo. E eu abri o Estúdio 77 de hoje aqui pela Rádio Cultura Brasil com o Gilberto Gil, dele mesmo, Esotérico. 2h15 da tarde agora. Hoje aqui no Estúdio 77, daqui a pouquinho vou começar a seleção do ouvinte, muitas participações chegando pelo nosso WhatsApp, que é o 11 São Paulo 973737229. Logo mais às 4 teremos setlist. Hoje a gente celebra o rock nacional. Ouvintes também participaram com sugestões musicais ao longo de toda essa semana. E hoje vamos falar também de novidades musicais. O músico, compositor Antônio Adolfo está lançando um novo álbum. A repórter Cirlei Ribeiro conversou com ele e a gente vai conhecer um pouquinho desse novo trabalho do Antônio Adolfo. Temos dicas culturais e o melhor da música brasileira aqui embalando a nossa tarde de sexta-feira até às 5 da tarde na Rádio Cultura Brasil. Então fique com a gente. 2h16, já vou aqui com a participação da Lourdes Reis. Ela quer celebrar Ronivon em Meu Bem.

Celso Adolfo e Milton Nascimento juntos na música do Celso Brasil, nome de Vegetal. Daqui a pouquinho vou trazer aqui algumas informações atualizadas sobre a saúde de Milton Nascimento. Ele que teve um probleminha de pneumonia, né, tá internado, mas vai ficar bem. Antes aqui, Brasil, nome de Vegetal, quem pediu foi o Anselmo Duarte. Antes eu atendi o nosso ouvinte Adriano Santos, Magazine, de Agnaldo e Ted Gás, Soul Boy. E abri o bloco aqui atendendo a Lourdes Reis, para celebrar o aniversariante do dia, Ronivon, hoje, completo 82 aninhos. Nós ouvimos com o Ronivon, Meu Bem, versão dele para a música de John Lennon e Paul McCartney. Então eu atendi nesse primeiro bloco aqui da seleção do ouvinte, a Lourdes Reis, o Anselmo Duarte e também o Adriano Santos. Daqui a pouquinho tem mais seleção do ouvinte aqui no 77. Olha, a equipe do cantor e compositor Milton Nascimento comunicou hoje, por meio das redes sociais do artista, a internação dele no Rio de Janeiro para tratar uma pneumonia. A assessoria ressaltou que Milton deve ter alta já nos próximos dias, ainda bem. No comunicado, existe ainda informação de que o cantor segue estável e apresenta boa evolução médica. Então a gente manda aqui as melhores vibrações para o nosso querido genial Milton Nascimento. Bom, a máxima hoje aqui em São Paulo pode chegar aos 25 graus, a gente está quase lá, 23 nesse momento aqui na Água Branca, tarde bonita, ensolarada de sexta-feira, e o CGE conta que não há previsão de chuva para hoje em São Paulo, não. E a tendência para os próximos dias, a permanência de um bloqueio atmosférico, sistema de alta pressão sobre o Atlântico Sul, segue impedindo a formação de nuvens que provocam chuva e impedem o avanço das instabilidades sobre boa parte do Brasil. Essa condição meteorológica vai gerar dias ensolarados e quentes, com predomínio de sol, temperaturas bem acima da média e baixos índices de umidade do ar, principalmente no decorrer da próxima semana. Amanhã, sábado, o dia deve registrar um cenário atmosférico semelhante aos dos dias anteriores, porém com diminuição do frio na capital paulista. Então, temperaturas variando entre mínima de 13 na madrugada e no período da tarde a máxima pode chegar perto dos 25 graus.

ontem a uma iniciativa de troca de lâmpadas incandescentes e fluorescentes por modelos de LED em um estande de atendimento na estação Sé. Parte do programa de ação seria realizada por tempo indeterminado nas proximidades da bilheteria da estação, das 8 às 11 da manhã, né? Dois períodos, das 8 às 11 da manhã e das 3 da tarde às 6 da tarde. Cada cliente da Enel pode trocar ali na estação Sé, nesse estande de atendimento, pode trocar até 20 lâmpadas, incluindo compactas, tubulares e halógenas, apresentando uma conta de energia recente, um documento oficial com foto. A conta de luz não precisa estar no nome de quem comparecer ali ao atendimento. Vamos seguir aqui o Estúdio 77, a seleção do ouvinte. Vou atender agora a nossa ouvinte Gabriela. Ela quer ouvir Coração Leviano aqui no registro do Djavan.

de João Bosco e Aldir Blanc, Cabaressa. Quem pediu foi o Valmir. Antes eu atendi o Névio Freitas. Nós ouvimos Caso Sério, de Rita Lee e Roberto de Carvalho, na gravação de Nelson Gonçalves. Sim, Nelson Gonçalves cantando Rita Lee e Roberto de Carvalho. E antes do Névio, eu atendi a Gabriela, de Avan, música do Paulinho da Viola, Coração Leviano. Aliás, semana que vem a gente vai falar aqui no Estúdio 77 do musical do Djavan, que está de volta a São Paulo. Gravei ontem, logo após o nosso ao vivo, gravei com um ator que faz, o Rafael Elias, que interpreta Djavan nesse espetáculo. Semana que vem a entrevista completa aqui no Estúdio 77. 2h44, vamos seguindo com a seleção do ouvinte. Nesse próximo bloco, vou atender a Mila Vilar, a Alexia, o Alessandro e também o Luiz Tadeu Santos.

Seleção do Ouvinte aqui no Estúdio 77, mais um bloco. Participam com a gente aqui nessa tarde de sexta-feira pelo WhatsApp da Rádio Cultura em 11 São Paulo 9 7373-7229. Essa quem pediu foi

0: Luiz Tadeu Santos, Bombinha, com a Juliana Linhares. Música de Carlos Alberto Posada. Antes do Tadeu, eu atendi o Alessandro, Céu de Rio do Ore, Sérgio Cabral, Visgo de Jaca. Tivemos também participação da Alexia, Alceu Valença, dele, Flor de Tangerina. E abri esse bloco com pedido musical da Mila Vilar, Milton Nascimento e Gilberto Gil, parceria deles, Trovoada, e a gente aqui reforçando o envio das melhores energias e torcidas para o grande Milton Nascimento, que ele se recupere logo dessa pneumonia. 15h, agora girando para 15h01. A seleção do ouvinte de hoje fica por aqui. Agradeço demais as participações de todos. A gente volta na segunda com mais seleção do ouvinte, mas o 77 continua até às 17h. Logo mais às 16h, teremos também a nossa setlist Rock Nacional. Vamos celebrar o melhor do rock brasileiro aqui também, com as sugestões dos nossos ouvintes. E ainda teremos também novidades musicais. Antônio Adolfo lançando novo disco e gravou uma entrevista com a repórter Cirlei Ribeiro, que vamos apresentar daqui a pouquinho também. Então, siga com a gente. Vamos atualizar agora as notícias dessa última hora. Vamos lá. Um terremoto de magnitude 7,3 graus atingiu hoje a costa sul do México, perto da fronteira com a Guatemala. O sistema de alerta de tsunami dos Estados Unidos emitiu um alerta de risco de tsunami no México e na Guatemala, com ondas menores em até 8 países da América Latina. O tremor ocorreu no mar, perto da cidade mexicana de Puerto Madero, mas foi fortemente sentido em terra na região sul e em várias partes da Guatemala e até de El Salvador. A onda de calor que vem atingindo a Europa nas últimas semanas fez o número de mortes em Paris e nos arredores mais que dobrar no mês de junho, de acordo com autoridades locais. A conclusão está em um relatório publicado hoje por uma agência sanitária ali de uma região de Ile-de-France, que inclui Paris e 7 departamentos ao redor da capital francesa. A região registrou mais de 3 mil mortes em junho, um aumento de mais de 1.500 casos na comparação com o mesmo mês no ano passado. E a Polícia Federal vai colocar até 458 servidores à disposição dos candidatos à presidência da República durante a campanha eleitoral de 2026. A corporação montou uma operação nacional para garantir a proteção dos candidatos ao longo das eleições, com equipes especializadas em inteligência, logística e proteção pessoal. A adesão do presidenciável ao serviço é facultativa e poderá ser feita a qualquer momento durante o período eleitoral. 15h03, outras notícias do dia aqui ao longo do Estúdio 77 e também às 18h, no De Volta para Casa. A gente volta já depois do intervalo.
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2: Eu tocava bonitinho, o pessoal gostava muito, sabe? Garoto prodígio.
1: A bênção Moacir Santos. 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
4: Três e seis, 23 graus em São Paulo. Muito boa tarde para você que está chegando agora aqui à Rádio Cultura Brasil. Bem-vindos, esse é o Estúdio 77 de volta ao vivo até às 5 da tarde. Seguimos juntos em FM 77,9 AM 1200. Também estamos na TV aberta digital, lá no canal 2.5, no aplicativo Cultura Play, no site culturabrasil.com.br. Eu sou o Alexandre Ingrevalo por aqui. Boa música brasileira, quadros especiais, informação, dicas culturais e também as participações dos nossos ouvintes. Já já, logo mais, às 4 da tarde, teremos a setlist, a nossa playlist temática de hoje. Vai celebrar o rock brasileiro e também foi pensada aqui, montada, preparada com as sugestões dos nossos ouvintes. Vou abrir esse próximo bloco musical com um encontro muito bacana de Emílio Santiago e Luiz Melodia, os dois juntos aqui relendo um clássico.
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0: Você sabe que Teresa sempre foi o grande problema de Dick e Lúcio.
1: Se mesmo assim, né? Eu conheci, por agora não posso falar pra você que eu não gostei também dela.
0: Será que vai continuar sendo um problema nosso?
1: Eu acredito que não, né? É só nós deixarmos na praia, ou se não, alguém ficar com ela.
0: Não, é melhor.

0: deixar.
1: É melhor deixar na pé, né?
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1: Sou uma pessoa tão bonita.
0: Aquela coisa, né? Platônica.
1: Pois é, já que não é minha, não é sua.
0: Ela passa, a gente imagina.
1: A gente pode olhar, né? Beleza de mulher dessa.
0: E fica tudo numa boa.
1: Então, tudo certo. Pra mim, tudo certo.

tinha suspirado, tinha beijado o papel devotamente. Era a primeira vez que lhe escreviam aquelas sentimentalidades. E o seu orgulho dilatava-se ao calor amoroso que saía delas, como um corpo ressequido que se estira num banho térmico. Sentia um acréscimo de estima por si mesma e parecia-lhe que entrava enfim numa existência superiormente interessante, onde cada hora tinha o seu encanto diferente, cada passo com

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Bloco musical de Bonitos Encontros da Música Brasileira aqui no Estúdio 77 pela Rádio Cultura Brasil. Ouvimos Tom Jobim e Miúcha, música de Vinícius de Moraes, Pela Luz dos Olhos Teus. Antes, Marisa Monte e Arnaldo Antunes, música da Marisa e de Carlinhos Brown, Amor, I Love You. E eu abri esse bloco musical com Emílio Santiago e Luiz Melodia juntos na música de Tom Jobim e Billy Blanco, Teresa da Praia. 3h17, vamos falar de novidades musicais agora.

O pianista, compositor e arranjador Antônio Adolfo lança hoje nas plataformas digitais o álbum Balaios, uma seleção de obras autorais desde o início da carreira dele, em 1960. Das 9 faixas, 4 são em parceria com o Tibério Gaspar, compositor e letrista que morreu em 2017. Um dos nomes mais importantes da música instrumental brasileira, Antônio Adolfo, tem um catálogo de mais de 200 composições originais gravadas por nomes como Elis Regina, Maísa, Sérgio Mendes, Stevie Wonder, 10 indicações ao Grammy Latino e uma ao Grammy.

0: Entrevista a Sirlei Ribeiro no programa Estação Cultura da Cultura FM. O músico e compositor Antônio Adolfo fala sobre Balaios, lançamento da M Music. Vamos ouvir esse papo agora aqui também no Estúdio 77.
1: Antônio Adolfo, uma alegria conversar com você, mesmo que dessa forma remota, recebendo você na Rádio Cultura FM para nos falar sobre esse seu novo trabalho, o Balaios, que chega às plataformas digitais. O lançamento é nesta sexta-feira, dia 17 de julho. Muito bom dia para você e obrigada pela participação.
2: Bom dia, Sirlei. Bom dia, ouvintes da Rádio Cultura FM. É um prazer enorme estar falando com vocês sobre meu novo disco, Balaios.
1: Pois é, e começando pelo próprio título, pelo que a palavra balaio sugere, acho que todo mundo, diferentes culturas, enfim, tem algum tipo, algum recipiente que lembra um balaio, com aquela ideia de guardar coisas fisicamente, ou mesmo numa concepção mais simbólica, guardando memórias, guardando afetos. E considerando que o seu balaio ou seus balaios são musicais, quanta coisa tem dentro, hein, Antônio?
2: Tem uma história inteira, Sirlei.
1: Pois é.
2: É uma história inteira. Eu acho que Balaios foi um nome que veio assim perfeito, se encaixou perfeito ao que eu estou mostrando, porque nesse disco...

0: tenho a minha história musical desde os primórdios, ali em 1965, quando eu gravei meu segundo disco, na verdade, já tem uma música ali, que é o 3D Blues. Eu tinha o trio 3D, que foi batizado pelo Carlos Lira, quando fizemos o musical Pobre Menina Rica, dele e do Vinícius de Moraes. E aí foi o primeiro trabalho, eu fui batizado por Carlos Lira, no Teatro de Bolso, do Rio de Janeiro, e em seguida, assim, quando eu tinha meia-noite, eu fazia o show no Beco das Garrafas com a Leni Andrade e Raulzinho, que era o nome dele, é o grande Raul de Souza, trombonista. Então foi um batismo assim privilegiado. Então eu tenho muita alegria de trazer isso para o meu balaio e mostrar a todos, oferecer a todos, que nem uma pessoa que carrega naquele balaio tanta coisa para oferecer também.
1: Pensando nesses balaios no plural, como foi a escolha para compor o repertório do álbum? Pensando ali as preciosidades, mas também teve coisas que você pensou assim: ah, isso eu posso deixar de lado, ou isso é menos importante? Como é que foi esse momento?
0: Olha, a concepção, eu geralmente levo assim 90% do disco, eu levo elaborando o disco, né? Assim, eu comecei a elaborar esse disco em outubro. Aliás, era uma ideia antiga de botar algumas músicas antigas que eu tinha feito em outros momentos, diferentes momentos da minha vida, no formato que eu tenho gravado, que é o noneto, né? São quatro sopros, quatro instrumentistas de sopro, mais piano, que sou eu, guitarra, Lula Galvão, baixo, Jorge Alda, bateria e percussão, Rafael Barata, e ainda tem o André Siqueira também na percussão. E os sopros são todos mestres, né? Então, foi uma questão de eu trazer o meu repertório de diferentes épocas, sem contar os sucessos, né, que teve Samarina, Teletema, BR3, Juliana. Essas músicas eu não inseri, porque eu já tinha gravado com essa formação essas músicas conhecidas. Então, eu trouxe músicas que se adequariam bem, se encaixariam bem a essa formação, que tem um toque jazzístico, mas não é aquele jazz assim pesadão, assim jazz que viaja tanto assim como certos músicos fazem. Eu sou um melodista acima de tudo, né? Eu trabalho muito com harmonia e com a melodia. Eu acho que as músicas devem ter melodia, mesmo nos improvisos deve ter melodia também. Então, o que levou mais tempo foi isso, achar que músicas seriam essas. Aí eu fui tocando músicas que me vinham à cabeça, músicas minhas, né? E algumas com o Tibério Gaspar, meu parceiro talvez mais importante das canções, né? Com quem eu fiz esses sucessos que eu enumerei aqui e tantas outras músicas. Tem desde 1965 até 2017 a última música, que foi o Tibério Gaspar também.

0: gente pode considerar esse trabalho, então, como uma autobiografia musical?
1: Sim, com o toque meu, porque é o seguinte, posso dizer que eu navego tranquilamente em várias vertentes musicais, né? Eu fui músico que gravei no estúdio com tanta gente, a MPB inteira, assim, posso enumerar alguns, o Chico, o Caetano, Fafá de Belém, Ângela Rorô, Sidney Magal, muitos estilos, entendeu? Então, é bem amplo. Sempre gostei de carnaval também, recentemente lancei um disco com músicas de carnaval. Então, esse foi o trabalho que eu juntei esse também nessa formação, que é a formação que eu tenho gostado de usar hoje em dia. Hoje em dia eu tenho gravado, quer dizer, hoje em dia já há mais de 10 anos que eu tenho gravado com essa turma, praticamente um disco a cada ano. A gravação em si, ela é muito tranquila, porque é um ensaio com sopros só, um ensaio, um dia de ensaio com sopros, e 3 dias para gravar tudo. A gente, esse tipo de música que eu estou fazendo, que eu estou gravando, registrando, tem que ter interação entre os músicos, né? Os músicos improvisam, os músicos dão ideias também. E a gente grava, no máximo, 3 takes de cada música, no máximo. Às vezes grava em um take já fica bom. Porque aquela coisa fresquinha que sai, né?
0: Sim.
1: Não tem aquela elaboração toda. Agora eu vou botar isso aqui por camadas, que o pessoal faz muito. Bota a bateria eletrônica, bota os teclados, bota isso aí, bota aquilo. O único instrumento que eu deixo para depois é a percussão, é complementar, né? Na verdade.
0: Portanto, essa sintonia com o grupo de músicos com os quais você já está acostumado, isso é importante.
1: Sim, exatamente. É fundamental porque é vivo, é uma coisa viva, né? Coisa assim, do momento, entendeu? Vai pegar.

0: Então, voltando à pergunta que eu fiz um pouco antes sobre as preciosidades que você escolheu, que você retirou desses balaios, e cada uma, claro, que tem uma história. Você já citou a que foi gravada no seu segundo álbum, né? Que é o 3D Blues, e queria que você falasse um pouquinho dela e depois de algumas das outras faixas que estão colocadas.
1: Olha, o 3D Blues, como eu falei, eu gravei em 1965. Naquela época eu estava o rei do... entre aspas, que a gente chama... O rei do Beco das Garrafas. Estava sempre lá no Beco das Garrafas. Então eu gravei com o meu trio, com aquela influência do jazz naquele momento. E eu convidei, na gravação original de 65, o Meirelles, J.T. Meirelles, grande saxofonista, tenor. Essa música... Ela mistura um pouco do blues, né? A harmonia de blues com o baião, com o samba jazz. Eu sempre gostei de mesclar esses estilos todos, né? Então essa foi mais ou menos a história do 3D Blues, né? É a primeira que está no disco.

0: Depois seguimos com Cláudia.
1: Cláudia, nos anos 60, era muito um nome muito em voga, né? Muito na moda, né? Que tinha Cláudia Cardinale, né? Tinha muitas meninas naquela época chamavam-se Cláudia, né? Então, eu estava fazendo a trilha sonora de um filme, A Sessão em Queda de um Paquera, e é um termo também bem daquela época, né? Anos 60, né? E esse personagem era uma moça andando em Copacabana, que ia na sorveteria, e olhando as vitrines. E a letra, tem uma letra interessante do Tibério, né? Também, aquela época tinha Garota de Ipanema, né? Então foi isso, Cláudia foi inspirada numa cena do filme, e eu gravei na época com o meu grupo, a Brazuca. E essa música veio a ser relançada em 2019, 2020, num disco que eu fiz com a Leila Pinheiro. A Leila Pinheiro interpreta as músicas de Antônio Adolfo e Tibério Gaspar. E ela gravou, e essa música ela tem uma saída no streaming assim formidável. Tem mais de 2 milhões de streams da gravação que eu fiz com a Leila. Então, a Cláudia tem essa história aí.

0: aproveitando que você tocou nessa questão do streaming, o seu álbum Balaios chega às plataformas digitais e agora nesta sexta-feira. E você, com mais de 6 décadas de carreira, passou por diferentes da música, do LP, do CD, até agora o streaming. Como é que você avalia esse momento? É melhor ou é pior do que em comparação a períodos anteriores, inclusive quando muitos músicos dependiam das gravadoras?
1: O streaming tem coisas boas, como, por exemplo, é uma coisa democrática, né? Qualquer um pode gravar o disco. Naquela época que eu comecei, que você citou aí os LPs, né, as gravadoras, as grandes gravadoras, você, para fazer um disco, você tinha que fazer através de uma gravadora. Dificultava muito, de certa maneira, né? Tanto é que depois chegou uma certa época que eu comecei a fazer coisas mais diferentes, eu tive que lançar um disco totalmente independente, né, totalmente autoproduzido, que foi feito em casa, em 77, né, 1977. Mas então o streaming tem essa vantagem de ser democrático. Por outro lado, tem muita concorrência, é difícil você conquistar o público através do streaming, e o pagamento é muito pequeno. A distribuição, o repasse desses direitos, eu acho muito pequeno, não só eu, mas todos acham isso aí.
0: Vários outros artistas já se manifestaram a respeito disso.
1: Sim, eu estou a favor de me manifestar também, estou sempre reclamando disso. Mas tem esse lado que você chega em qualquer lugar do mundo, né? Mas você sabe que esse disco eu fiz questão de lançar também físico, estou com formato físico. Só que esse disco, por exemplo,

0: você na Rádio Cultura. Quando tiver informação de apresentação em São Paulo, você nos avisa, por favor. Um grande abraço e um bom dia.
1: Muito obrigado, Pelé, a todos os ouvintes. Um grande abraço, bom dia a todos.

0: Ouvimos de Antônio Adolfo San Expedito com solos de Marcelo Martins, sax tenor, e de Lula Galvão na guitarra, faixa do álbum Balaios, do Antônio Adolfo, chegando hoje às plataformas digitais. São 3 horas e 37 minutos, agora 3 e 37 da tarde.
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Maria Rita, música de Milton Nascimento, A Festa. Antes, o Silva, dele, Lucas Silva, A Visita. E eu abri esse bloco musical aqui do 77 com a Nara Leão, música de Roberto Carlos e Erasmo Carlos, Além do Horizonte. 3h49 da tarde agora. Trazer algumas dicas culturais aqui para você. Está em cartaz no Teatro Renaissance, aqui em São Paulo, o primeiro monólogo do ator. Está em cartaz no Teatro Renaissance, o primeiro monólogo do ator Matheus Solano. A comédia dramática O Figurante. As apresentações acontecem às 7 da noite, aos sábados e aos domingos, 5 da tarde, até o dia 29 de julho. Curtinha temporada, Teatro Renaissance, que fica ali na Alameda Santos, no Jardins. Continua aberta a exposição Elifas Andreato, Além da Moldura na Caixa Cultural. A mostra tem como proposta abordar as versões do artista com obras que abrangem áreas como artes visuais, imprensa, cenografia, música e cultura popular. O Elifas Andreato, que criou muitas capas, né, históricas para discos importantes da música brasileira. Mais informações você encontra no site da Caixa Cultural. A TV Cultura, em mais uma edição do Bem Brasil, exibe neste domingo agora o show da banda Patufu, diretamente do Sesc Itaquera. A apresentação será ao meio-dia e a transmissão, claro, disponível na TV Cultura e também no YouTube do Sesc, na plataforma Sesc TV. Já o Cine Cultura, música de cinema e universo do audiovisual deste final de semana, vai trazer uma seleção musical variada, com temas de filmes brasileiros e internacionais, como Tubarão, de Steven Spielberg, e Vai Trabalhar Vagabundo, do diretor Hugo Carvana. Então, eu te espero também no Cine Cultura, todo sábado às 7 da noite, lá na Cultura FM, em 103,3, programa também apresentado aqui na Rádio Cultura Brasil, todo domingo às 10 da manhã. 3h51, vou trazer aqui uma música que vai estar no nosso Cine Cultura deste final de semana. Aqui é uma nova versão de Vai Trabalhar Vagabundo, gravada pelo Chico Buarque, mas aqui num disco do bandolinista Hamilton de Holanda.

Chico Buarque, relendo a música que ele fez para o filme do diretor Hugo Carvana, Vai Trabalhar Vagabundo, aqui essa versão mais recente que está no disco do bandolinista Hamilton de Holanda. Chico Buarque, voz, Hamilton de Holanda, bandolim, também aqui as participações do Guto Virt, contrabaixo, e Thiago da Serrinha, percussão. É isso aí, uma das músicas que eu separei para você acompanhar no Cine Cultura. Amanhã, sábado, 7 da noite, na Cultura FM e aqui na Rádio Cultura Brasil, domingo, às 10 da manhã. Agora, faltando 5 minutos para as 4 da tarde, vamos atualizar as notícias dessa última hora. O ministro do STF, Alexandre de Moraes, marcou para o dia 28 de julho a oitiva do senador Flávio Bolsonaro no caso que investiga a suspeita de calúnia contra o presidente Lula. A investigação foi aberta depois de uma postagem publicada por Flávio em janeiro no X, antigo Twitter, na qual atribuiu ao presidente Lula crimes como tráfico de drogas e lavagem de dinheiro. Flávio Bolsonaro também associou imagens de Lula ao ex-líder da Venezuela, Nicolás Maduro, acompanhadas de um texto afirmando que o presidente brasileiro será delatado. A Confederação da Agricultura e Pecuária do Brasil estima que 36,5% das exportações do agronegócio

0: brasileiro estarão sujeitas ao tarifaço de 25% que será aplicado pelos Estados Unidos. A ampliação da lista de produtos isentos reduziu o alcance da medida sobre o setor, mas parte das vendas brasileiras para o mercado americano vai continuar sujeita à cobrança. Entre os itens que deixaram de ser tributados estão pescados, mel e café solúvel. Falhas afetaram a circulação do transporte sobre trilhos na manhã de hoje, causando lentidão e aumento no tempo de viagem para os passageiros em São Paulo. Na linha 12 Safira da CPTM, os trens passaram a circular com velocidade reduzida e maior tempo de parada entre as estações Engenheiro Goulart e Tatuapé. A companhia informou que isso aconteceu por causa de atos de vandalismo. 3h57, lembrando sempre que um resumo com as principais notícias do dia você acompanha às 18h no De Volta para Casa. A gente volta já já.
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11: 4 da tarde em ponto, estamos de volta com o Estúdio 77 aqui pela Rádio Cultura Brasil, que você acompanha em FM 77,9, AM 1200, também na TV aberta digital, no canal 2.5, no app Cultura Play e no site culturabrasil.com.br. Hoje é sexta-feira, 4 da tarde, portanto, dia e hora da gente apresentar a nossa setlist. A cada semana, uma seleção musical com um tema diferente que conta com as participações, as sugestões musicais dos nossos ouvintes. Na segunda-feira, os ouvintes participam pelo WhatsApp, lá em 11 São Paulo 973737229. Os ouvintes participam com sugestões ao longo da semana e aí eu preparo a setlist e apresento para vocês aqui no Estúdio 77, às sextas, 4 da tarde. Bora lá, então, acompanhar as músicas escolhidas? Não falei o tema, né? Falei ao longo do programa, não falei agora. Rock brasileiro. Na última segunda-feira, 13 de julho, foi o Dia Mundial do Rock. Então, a nossa ouvinte Lourdes Reis sugeriu aqui, por que a gente não volta a falar

de rock. Vamos falar de rock mais uma vez. Tivemos aniversário de Samuel Rosa também na quarta-feira, né? 60 anos do artista mineiro Samuel Rosa. Então, muitas celebrações aqui roqueiras nessa semana. A gente fecha com setlist rock nacional. Vou abrir com Dose Dupla de Rita Lee.

Dose dupla de Rita Lee aqui na nossa setlist rock brasileiro, rock nacional, que contou com as sugestões musicais dos nossos ouvintes pelo WhatsApp em 11 São Paulo 973737229. Ouvimos Papai Me Empresta o Carro, que é uma parceria da Rita com o Roberto de Carvalho, e antes a Rita, parceria dela com Paulo Coelho, esse tal de rock and roll. 4:09 da tarde agora, vamos seguindo com mais sugestões de ouvintes aqui na nossa setlist Rock Brasil, agora

Mais um bloco aqui da nossa setlist Rock Brasil, que contou com as participações ao longo da semana dos nossos ouvintes lá pelo WhatsApp da Rádio Cultura, em 11 São Paulo, 973737229. Ouvimos Lobão, dele, Arnaldo Brandão e Tavinho Paz, Rádio Blá. Antes Titãs, em Sonífera Ilha, música de Branco Melo, Marcelo Fromer, Barmax, Ciro Pessoa e Tony Belotto. E abri esse bloco com a Casa das Máquinas aqui, o grupo Casa das Máquinas, de Netinho Haroldo e Carlos Geraldo, Vou Morar no Ar. 4h20 da tarde, já já eu volto com mais setlist roqueira aqui no 77. Fazer uma informação aqui para você, uma pesquisa Genial Quest divulgada hoje mostra que a maior parte dos brasileiros não pretende entrar em grupos de WhatsApp de política nas eleições de 2026. O levantamento indica que 87% dos entrevistados disseram que não pretendem participar de grupos durante o período eleitoral, enquanto apenas 11% afirmaram o oposto. A preferência dos eleitores é acompanhar o noticiário sobre o tema, as entrevistas com os candidatos e as propostas e programas de governo, né? Tem gente que não quer entrar em grupo de política e às vezes a gente está em grupos que não são de política e às vezes as pessoas querem tratar desse assunto e a coisa não fica muito boa, né? Daqui a pouquinho começa, né, as eleições. Hoje é o último dia para se inscrever no programa de bolsas de estudo do FIES, né? O FIES 2026 deste segundo semestre, que é o Fundo de Financiamento Estudantil, voltado para estudantes sem diploma de ensino superior e que não tenham sido beneficiados por outros financiamentos estudantis. O FIES subsidia a graduação em cursos presenciais em faculdades privadas. Ao todo, serão disponibilizadas 75.500 vagas só neste semestre. Os interessados devem preencher os dados até às 11h59 da noite de hoje. O resultado sai no dia 30 de julho e você pode se inscrever no site acessounico.mec.gov.br. acessounico.mec.gov.br. E mais uma dica aqui para você, o Ensino Einstein disponibilizou hoje as inscrições do Vestibular Unificado 2027 para os cursos de Administração, Enfermagem, Engenharia Biomédica, Fisioterapia, Medicina, Nutrição, Odontologia e Psicologia. São 696 vagas disponíveis em três modalidades: exame próprio, aproveitamento da nota do Enem, das edições 2024 e 2025 e acesso internacional. Os candidatos devem demonstrar interesse até 20 de setembro no site vunesp.com.br. vunesp.com.br. A aplicação da prova do vestibular próprio ocorre no dia 11 de outubro. 4h23. Vamos seguindo aqui o nosso Estúdio 77 nessa tarde de sexta-feira pela Rádio Cultura Brasil. E eu volto com a nossa setlist Rock Brasil.

Capital Inicial. Música de Alvin L, Dinho Ouro Preto, Natasha, antes Skank, de Samuel Rosa e Rodrigo Leão, Saideira. 4:30. 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E hoje, sexta-feira, é dia também de episódio novo do videocast Poder em Pauta. A jornalista Amanda Valeri recebe a cientista política Lara Mesquita, professora da Escola de Economia

É a nossa setlist Rock Brasil aqui no Estúdio 77 pela Rádio Cultura Brasil. Ouvimos Cazuza, Dele, Leone, Ezequiel Neves, Exagerado. Antes o Traje a Rigor, música do Roger Moreira, Ciúme. E abri esse bloco com a Celi Campelo, versão de Fred Jorge, Estúpido Cupido. 4 horas e 41 minutos. Vamos saber do trânsito em São Paulo. A situação está complicada, viu?

muito trânsito nesse final de tarde de sexta-feira, bem cara de sexta-feira hoje aqui em São Paulo. Nem parece que as escolas estão de férias, faculdades de férias. Já temos 175 quilômetros de lentidão só na Zona Oeste. Zona Oeste com 175, Zona Sul com 160, a Zona Leste tem 138, Zona Norte 84 quilômetros de lentidão e o Centro 65 quilômetros. Lembrando que logo mais às 5 da tarde o rodízio volta a valer, né, aqui em São Paulo. Hoje, sexta-feira, rodízio valendo para carros com placas finais 9 e 0. Lembrando que hoje não deve chover no final de semana, sábado, segundo aqui o CGE, o dia deve registrar um cenário atmosférico semelhante aos dias anteriores, porém com diminuição do frio na capital paulista. Amanhã a mínima deve ser de 13 graus na madrugada e no período da tarde a máxima deve chegar aos 25 graus, isso no sábado. Já o domingo traz condições meteorológicas que se mantêm praticamente inalteradas, ou seja, predomínio de sol entre poucas nuvens, céu claro no decorrer do dia. Temperaturas variando entre mínima de 14 e máxima de 26 graus. E a umidade, né? A umidade chama atenção, em torno dos 30%, e pode ainda baixar um pouco mais em alguns bairros da capital paulista, é o que alerta aqui o CGE. Muito bem, 4h43 da tarde, vou caminhar para o bloco final da nossa setlist Rock Brasil, que contou ao longo de toda a semana com as participações dos nossos ouvintes pelo WhatsApp da Rádio Cultura, que é o 11 São Paulo 9-7373-7229. Vamos a mais Rock Brasil, aqui no Estúdio 77. Música.

E ao som de vento no litoral com a Legião Urbana, a composição de Dado Villa-Lobos, Renato Russo e Marcelo Bonfá, a gente vai encerrando a setlist Rock Brasil e também o Estúdio 77 de hoje aqui pela Rádio Cultura Brasil. Agradeço demais a todos os ouvintes pelas sugestões musicais roqueiras ao longo da semana lá pelo nosso WhatsApp em 11 São Paulo 973737229. Nesse bloco ouvimos também Made in Brasil, de Oswaldo Vecchione, Anjo da Guarda, e ainda Raul Seixas e Marcelo Nova, parceria deles, Carpinteiro do Universo.

Agradeço demais a sua companhia, a sua participação. Tenha um ótimo final de tarde, excelente final de semana. Aproveite. Na segunda-feira, o Estúdio 77 está de volta ao vivo a partir das 14h aqui na Rádio Cultura Brasil e trazendo uma setlist nova para você participar com a gente. Daqui a pouquinho vem chegando Patrícia

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9: 16 horas 59 minutos.
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12: Olá, eu sou Patrícia Palumbo, esse é o Vozes do Brasil. Estamos no ar agora aqui na Rádio Cultura Brasil. O programa está no ar há 26 anos, trazendo a diversidade da música brasileira para aqui, para a sua sintonia. Você ouve a gente também pela internet, no Cultura UOL ou no Cultura Play. E hoje eu tenho a alegria e a felicidade de finalmente receber aqui no programa Jadsa. Bem-vinda, querida.
13: Ei, obrigada, Patrícia. Tô feliz de estar aqui no Vozes.
12: Que bom.
13: É a primeiríssima vez, né?
12: Muito bom, muito bom. Primeiríssima vez. Pô, demorou, né?
13: Demorei.

0: com Jadsa, Sol na Pele, do disco Big Buraco. Jadsa, estava esses dias te vendo pela TV, estava lá na praia e estava rolando um festival, já não lembro mais qual era, você estava lá num, acho que era um horário de fim de tarde, fazendo um show espetacular, tocando sua guitarra e cantando lindamente, e eu falei, cara, não posso deixar essa moça fora do Vozes do Brasil, ela tem que vir aqui conversar comigo. E acho que entrei em contato contigo logo depois disso, logo depois de te ver ali, né? E fiquei pensando, antes de te trazer aqui, até subindo a serra esses dias e ouvindo o seu som no carro e tal, pensando que coisa interessante que é essa geração da qual você faz parte e essas mulheres com quem você, de certa forma, conversa artisticamente, da sua geração, como Josiara, como Lued Luna. Pensei nas duas imediatamente, aí me dei conta, Bahia, né?
1: Bahia.
0: Bahia. Bahia. Ela sobe ouvindo Caetano, desce na ginga do Olodum. Quer dizer, tem alguma coisa nessa água aí, né?
1: Ah, tem, pô. Grandíssimas amigas que você citou, né? Josiara, referência maior, assim, pra mim. Desde Salvador, assim, né? Josi é de Juazeiro.
0: Sim.
1: Mas já andava nas ruas de Salvador com violão nas costas há um tempo, assim.
0: Olha só.
1: E eu sempre enxerguei como uma figura muito representativa, assim, né? De referência mesmo. E Lued, amiga de longuíssima data.
0: Olha só.
1: Amo demais, assim.

0: Ela é o que há, do acústico Lued Luna e Jadsa cantando juntas.
1: Interessante, né? Porque a gente passa a conhecer vocês, o que é uma falha muito nossa, muito mais nossa do que nossa, que eu digo, da rede de comunicação, né? Na verdade, a gente já devia conhecer vocês, porque vocês estavam lá na Bahia fazendo alguma coisa, né? Eu lembro a primeira vez que eu entrevistei Lued, ela veio aqui, depois levei ela para São Sebastião para fazer um show, e ela falava que me ouvia na educadora lá em Salvador.
2: Isso mesmo.
1: E que queria muito tocar no programa, mas ela foi tocar quando ela veio para cá e fez o disco aqui, etc. Como é que é essa cena? Como é que é ou era essa cena de vocês lá em Salvador? Você falou de Josiara andando com o violão a tiracolo.
2: Primeiro, assim, que realmente ainda tem esse empecilho, assim, de a gente ter que sair,
1: né?
2: Geográfico, da gente ter que sair do nosso estado, da nossa região ali, né? E descer pro Sudeste para tentar aparecer, né? Mas falando um pouco de como era esse movimento e como é esse movimento, assim, de certa maneira, eu não estou muito integrada mais, assim, né?
1: Não, o seu naquele momento.
2: Mas então, o meu naquele momento, o nosso naquele momento, tinha um lugar chamado Casa Preta, no 2 de julho, que é um lugar de resistência, teatro, enfim. E
1: tá lá ainda? Funciona ainda?
2: Existe,
1: tá,
2: mas eu não sei se está funcionando.
1: Uhum.
2: E aí, lá eu conheci Lued, por exemplo, né? Em sarais, a gente fazia muito sarau, assim, citar poesia, mostrar música nova, tocar um violão, estar junto, perto, né? Foi lá também que eu conheci Tatiana Nascimento,
1: poeta.
2: Emily Lapa, uma galera massa, assim. E nessa época era um movimento muito bom, principalmente por ser no 2 de julho, assim, né? Tipo, importante. E Josi... Nossa, eu lembro muito de Josi tocando às terças-feiras, lá na casa da mãe, Rio Vermelho.
1: Sim.
2: E, pô, isso aí era de lei, sabe?
1: Que legal.
2: Toda terça a Josinha ia estar lá tocando, assim. Então, entrou, né? Acredito que inspira até hoje uma galera.
1: E um violão incrível, né? Como o seu também, que é uma outra coisa que eu quero conversar a respeito, porque acho que tem um acento no sentido de sotaque, né? Que vocês têm em comum, tem uma contemporaneidade nos temas, mas especialmente você e Josiara tem uma coisa no violão que me interessa muito. E é muito curioso que o Josi seja lá de Juazeiro, de onde vem também João Gilberto, né?
2: Pois é,
1: a
2: que
1: tal
2: curioso,
1: da água,
2: hein?
1: A tal da água.

0: sem edição, do disco Olho de Vidro. Agora, tem uma coisa legal. A gente estava, antes de começar a gravar aqui, falando de Meredith Monk e de Laurie Anderson, né, que são mulheres que trazem, junto com o discurso, né, porque elas têm toda uma postura, são mulheres transgressoras, uhum, artisticamente falando, elas também trazem uma sonoridade muito particular. Assim como vocês trazem nesse violão uma coisa muito interessante. É um violão percussivo, é um violão forte, é um violão que acompanha esse discurso que vocês trazem, né? Uhum. Toda forma de amor, etc. Mas e essa formação violonística, sabe? Vem da noite? Vem de um Roberto Mendes? Vem de um João Gilberto? Vem de onde?
1: Velho,
0: peguei, poxa, pesado.
1: Ah, eu acho que de muitas referências, assim, né? Gilberto Gil, acho que tem esse swing. Caetano tem essas melodias, mas também... Enfim, que vem na contracorrente, assim, né? Chico Buarque. Eu acho que vem um pouco do clássico. E aí eu pego o violão, começo a estudar essas harmonias e essas linhas nele. E parto pra guitarra, né?
0: Uhum.
1: Então a guitarra é minha companheiríssima, assim. Eu com a guitarra na mão, eu me sinto viva, assim. Me sinto poderosa, sabe? Uhum. Sei que posso.
0: Que bom.
1: Mas é isso, a base sempre foi o violão, a minha companheira de muito tempo. Logo quando eu vim pra cá, pra São Paulo, eu martelei isso, assim, tipo assim, vou ficar com minha guitarra, né?
0: É isso.
1: Então aí já vem outras referências, vem de Jimi Hendrix,
0: uhum,
1: sei lá, vem até coisas de Cássia Eller, né? Que tem essa coisa do rock and roll, mas Brasil, uhum, né? O swing. Itamar Assunção sempre. Às vezes nem preciso falar mais, assim, né? Tipo, pra mim tá tão natural.
0: É, mas é bonito, né? Quando a gente ouve e começa a abrir essas pagininhas, né?
1: Caminhar, né, junto.
0: Pensar, pô, que legal. Itamar a gente percebe, evidentemente. Cássia a gente percebe, evidente. O rock and roll, obviamente, né? Tá tudo aí.
1: Uhum.
0: Mas é bonito a gente confirmar. É que nem quando eu entrevistei o Cazuza a primeira vez. A primeira entrevista que eu fiz na minha vida foi com ele. E era para essa rádio aqui, quando eu era apoio de produção. Eu fui lá no show e perguntei numa coletiva onde eu não devia abrir a boca, né? Porque eu era só apoio de produção. Mas eu perguntei para ele sobre a escuta dele. Me dava a impressão que ele ouvia muito Lupicínio, Dalva, Dolores.
1: Uhum.
0: E se isso era verdade. E ele confirmou. E aquilo me deixou muito, sabe, feliz. Porque é isso, a gente não brota, né? A gente vai...
1: desenvolvendo.
0: Exato, né?
1: Então aprendendo.
0: É legal saber dessas camadas que fazem parte da elaboração e que vem, obviamente, junto com aquilo que é teu, né? Natural.
1: Você tem toda a razão.
0: Uhum.
1: Uma coisa que eu fiquei aqui curiosa é... Você ainda lembra da sensação que foi fazer essa primeira entrevista?
0: Perfeitamente, fisicamente.
1: E como é que foi?
0: Putz, foi uma tesão. Foi lindo, eu era louca por ele. Eu era uma menina que estava aqui nessa rádio cutucando a discoteca que nem uma maluca. E quando eu lia as letras do Cazuza e quando eu ouvia a voz dele no meio daquela banda só de meninos e eu sentia nele uma coisa diferente de um garoto simplesmente, entendeu? Botando os bofs para fora. Ele estava lá falando de coisas muito interessantes que diziam respeito à minha geração e também a uma disrupção, sabe? Ele não era um cara comum,
1: uhum,
0: de jeito nenhum. Então, quando eu fui para essa entrevista, eu fui muito... primeiro, eu era fã, né? E segundo, eu fui muito tomada por essa curiosidade que sempre me levou adiante. E quando ele vem e me dá essa resposta... Hoje ainda, quando eu ouço uma resposta sua que também faz sentido com aquilo que eu estava pensando, me volta essa sensação.
1: Ai, que demais.
0: É uma viagenzinha interna que dá, sabe? Que é quando você, por exemplo, descobre aquele acorde que você estava querendo

0: chegar nele, sabe? Uhum. Para dizer aquilo que você quer dizer. Então, e acho que esse é o segredo da contemporaneidade, é o segredo de você se sentir viva, independente da idade que você tem.
1: Eita.
0: Né? Meio isso.
1: Bom demais,
0: É.
1: bom demais.

0: Lian, Jadsa e Luísa Lian, do disco Olho de Vidro.
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0: E eu vi que você gravou Cazuza, né? Mal
2: gravei,
0: nenhum.
2: Gravei.
0: Muito bom. Você que escolheu essa música ou escolheram pra você?
2: Escolheram pra mim.
0: Muito
2: bem. Me deram
0: bem.
2: De presente.
0: Arrasaram muito. O arranjo é teu?
2: O arranjo é meu e de João Miller Meirelles, que é meu parceirão, assim, né? De produção, meu parceiro no Taxidermia, que é uma dupla que eu tenho de música eletrônica.
0: Uhum.
2: E ele veio com essa proposta do agueré, né? Do toque de
0: Sim.
2: candomblé agueré. Que ele é meio tocado pra Oxóssi, pra Iansã.
0: Uhum.
2: E é meio uma temática de guerra, né? De guerrilha.
0: Olha.
2: E essa faixa fala muito sobre isso, né? Uma guerra interna ali. É... Foi muito legal de fazer, viu?
0: É, uma letra incrível.
2: É linda, linda, linda.
0: Que bom. Olha lá, temos casos em comum.
2: É.
0: Ah, que massa.

0: Mal Nenhum, do projeto Replay, dedicado a Cazuza.
1: O primeiro disco, Jadson, como é que pintou? Como é que foi o processo todo? O que que você juntou para mostrar nesse primeiro trabalho?
2: Meu primeiro disco se chama Olho de Vidro e eu gravei ele em 2019 aqui em São Paulo, no prédio que era da Red Bull, que agora é o
1: Sim.
2: Central, né?
1: Ah, tinha um estúdio lá.
2: Tinha um estúdio lá,
1: É.
2: um estúdio, um dos melhores daqui de
1: É,
2: São Paulo.
1: verdade.
2: E tive a oportunidade de gravar lá, em 10 dias eu gravei esse disco. Uma banda base e várias participações, né? Amigos, assim, pessoas que eu queria, na verdade, estar muito próximo. Luísa Leão, Ana Frango Elétrico, Kiko Dinucci, Sérgio Machado, enfim, uma galera, assim, muito legal. Esse disco tem a produção de João Milé Meirelles, que eu acabei de citar ali, né?
1: Sim.
2: A minha ideia com esse disco era meter o pé na porta, sabe? Vai ser o primeiro, eu tenho que meter logo meu pé na porta, tenho que mostrar minhas referências todas
1: É isso
2: também.
1: aí.
2: E vou correr atrás dessa referência maior, que era e é Itamar Assunção, né? E eu dedico esse disco, inclusive, a Itamar Assunção.
1: Que
2: Ele é
1: legal.
2: bem disruptivo, assim, ele é bem quebrado. Quebrado, digo, de tempo. E as temáticas também, elas são estridentes, né? Cito Ava Rocha, eu cito Itamar, cito Tulipa Ruiz. Então, a minha ideia com esse disco era realmente meter o pé na porta e falar assim, pô, cheguei, quero todo mundo aqui junto, né? Admiro muito vocês. Espero que vocês saibam que eu existo também,
1: Que
2: né?
1: legal.
2: E o processo foi meio esse. Ele ficou para ser lançado em 2020, mas aí chegou o lance da pandemia, guardei ele por um ano, refiz a master e lancei em 2021.
1: Muito
2: Esse
1: bom.
2: ano ele fez 5 anos.
1: Olha que massa.
2: Sim.
1: É barato você contar isso, porque quando eu estava ouvindo, eu tava prestando atenção mesmo nisso. Como você cita essa turma toda, numa atitude que é muito rara, né? Porque as pessoas têm referências, têm seus. Enfim, e meio que ficam meio escondendo o jogo, né? E você diz ali, tô ouvindo Luísa Leão, aí você canta a frase da música da Tulipa, né? Aí eu falei, pô, que

0: Olha.
1: Aí eu lembro que no dia ele falou, ah, a rocha tá aí, não sei o que e tal. Aí eu, beleza, eu tava com 18.
0: Ó.
1: E aí eu cheguei em casa com o nome dela na cabeça, botei assim no YouTube, escutei, eu falei, que voz é essa? Que é isso, né?
0: Que é isso? Eu vi o Diurno, aquele primeiro, aquele disco que
1: Escutei,
0: era.
1: escutei depois,
0: Ah.
1: porque o que me pegou foi o Ava Pátria,
0: Ah, sim.
1: né?
0: Sim.
1: É, aquele que tem os desenhozinhos na
0: Sim,
1: capa.
0: sim, sim, sim.
1: E
0: Uma
1: aí eu falei,
0: voz
1: será que
0: inacreditável.
1: tem um vinil, uma coisa assim? Aí cheguei no Facebook, na página de fãs,
0: Facebook.
1: no Facebook. Aí mandei uma mensagem pra ela perguntando, pô, eu te conheci por Márcio, pelo Vila Velha. Ainda tem um vinilzinho, né? Eu queria o vinil. Ela, Jardza, manda um beijo pra essa terra que também é minha, não sei o quê.
0: Ah, Ava
1: Aí eu
0: querida.
1: falei, ô, Ava, eu fiz uma música pra você, citando você, né? Chamada Mangustão. Vou te mandar. E mandei, ela nunca falou nada. Aí eu cheguei aqui em São Paulo. Encontrei ela numa casa cultural que tinha aqui, chamada Casa Vulva. Ela, sei lá, umas meia-noite, 1 da manhã, ela chegou assim, ela... Ah, então você que é a Jadza. Sua música é linda. Ó, se não fosse linda, eu nem falava com você, nem olhava pra sua cara.
0: E ela não ter respondido é a cara dela mesmo, mas não é que ela não tenha te ouvido,
1: Ah, não.
0: né? É,
1: Não.
0: imagina,
1: Eu
0: que
1: não tava...
0: legal.
1: Não, nem pensei nisso.
0: Ah, que bom, muito bom, que delícia.
1: Mas é isso, citar essas pessoas para mim, pisando nessa terra nova, né? É uma questão de respeito mesmo.
0: Sim. Ah, muito legal, são seus pares, né? No fim das contas,
1: Sim.
0: vocês estão fazendo. Vocês fazem parte, né? Quando eu te ouço com a Annelise Assunção, por exemplo, tudo a ver,
1: Tudo a
0: né?
1: ver, eu também acho.
0: É, não, perfeito. Cantam lindo juntas e tá tudo certo.

0: Essa foi Mergulho, do Olho de Vidro.
1: Segundo disco, como foi fazer?
2: Segundo disco. O segundo foi gravado em 2024, em 7 dias.
1: Olha.
2: No Rio de Janeiro, em Santa Teresa, com produção minha de Antônio Neves, com uma banda quase toda nova, assim, pessoas que eu tava conhecendo no processo da gravação.
1: Uhum.
2: E, pô, foi muito divertido de fazer, assim, ter a sensação de me jogar num lugar nunca antes visto, no inesperado, né?
1: Uhum.
2: Acho que dando essa firmeza pro nome Big Buraco, que foi uhum. o que me fez, né, pensar nessas composições e, enfim, pensar nesse modo de fazer também. Vou fazer um disco em uma semana, sabe? Me uhum. jogar mesmo, assim. E vamos ver no que é que dá. E saiu esse discão, né?
1: É.
2: A galera fala que é um disco clássico da capa branca, né? A capa, ela foi... É uma selfie, né? Feita naquelas Fotomatic.
1: Uhum.
2: É, lá em Berlim. Oh. Também aconteceu por um acaso. Tava andando na cidade, eu, Antônio e Maíra.
1: Uhum.
2: E aí a gente tava indo visitar o muro de Berlim.
1: Sim.
2: E tinha uma...

0: uma maquininha dessas assim de foto. A gente falou, vamos tirar essa foto, vamos ver como é que é, não sei o quê. Aí entrou na Fotomatic. Quando saíram as fotos, na hora a Mai falou assim, é a capa.
1: Olha só.
0: Maíra Morena foi quem fez, né, a capa. É minha produtora.
1: Ó, chique. Tá aqui
0: E
1: assistindo a entrevista, ela.
0: tá aqui do ladinho.
1: Diretora de arte assistindo a entrevista, ficou até tímida agora. Vai fazer a nossa foto. Pronto.
0: E aí esse disco teve um longo processo, né, de pós-produção. Eu captei tudo nesse estúdio e aí a gente ficou um ano fazendo pós-produção dele,
1: Uau.
0: até ele ser lançado no ano passado, em maio do ano passado. E acabou de fazer um ano de lançado, né,
1: Que
0: dia
1: legal.
0: 29 de maio.
1: Quando você fala pós-produção, o quê? Foi montando as faixas, colocando outros elementos, masterizando,
0: Ah, arrumando, né, tipo,
1: pondo
0: arrumando
1: voz de
0: a...
1: novo, não?
0: Isso, não.
1: Tá.
0: Voz de novo, não.
1: Foi tudo lá.
0: Foi tudo lá.
1: Tá.
0: Algumas coisas overdubs, né? Por exemplo, guitarra de Catatau, né? Foi
1: Tá.
0: gravada no pós. Scratch de Mia B, DJ Mia B, DJ Sinara. Gravou, sim, voz, backing vocal. Samuel de Saboia gravou. Mas, assim, foi um processo muito... Aqueles detalhes, né? Tipo, o
1: Sei.
0: que é que tá faltando aqui? O que é que tá sobrando?
1: Dando uma apuradinha.
0: Dando uma apurada e entendendo até a ordem das músicas, né? Como que aquilo ficava uma sensação meio, né? Tô caindo dentro disso, né?
1: Sim.
0: Tô mergulhando nisso aqui. Então, esse processo de pós-produção foi importantíssimo pro disco, assim, principalmente para as minhas ideias, né? O que tava na minha cabeça, assim. E... Ah, foi muito legal de fazer,
1: Que
0: muito legal.
1: gostoso.

0: New Sensations, Jadsa, do Big Buraco. Letras, Jadsa, como é que elas aparecem? Como é, o que que te mobiliza a escrever e o que que te inspira no sentido de referência, sabe? Literatura, poesia, outras canções.
1: Boa. Composições, como que elas surgem? Eu sempre digo que eu tenho que estar hiperfocada, apaixonada por alguma coisa.
0: Uhum.
1: É, por uma fruta, uma cor, uma pessoa, um lugar, um instrumento, um disco, uma imagem. Então, acredito que tudo que surge meu é a partir de uma paixão, de um hiperfoco nesse lugar, assim. Ou uma desilusão, né? Uma raiva. Mas normalmente vamos pela paixão. Essas músicas do Big Buraco, elas surgiram muito naturalmente, assim, né? Não sei, eu falo de amor, falo de mim. Não sei, acho que só chega, assim. Escuto uma palavra e falo, poxa, acho que essa palavra vai ser muito legal, né? Casar, por exemplo, New Sensations, né? Casar um português com inglês ali, acho que vai
0: Essa
1: ficar
0: música é ótima,
1: gostoso.
0: adoro. Muito boa.
1: E para mim tem que ter swing, eu tenho que gostar, sabe? O swing, eu digo, eu
0: Do
1: tenho
0: som da
1: que do
0: palavra?
1: som da palavra,
0: Saquei.
1: né? As palavras, elas me cativam, assim.
0: Aham.
1: Então, por mais que eu tenha uma ideia de uma frase, se eu cantar ou se eu falar aquela frase ou aquela palavra e não chegar gostoso no ouvido, eu já desisto daquilo, vou para outra, assim. E normalmente as músicas surgem junto com uma basezinha de um violão, né? Mais nos graves, assim, né? Um riffzinho. Enfim, falo sobre paixão, sobre vida, sobre
0: Muito bom.
1: fruta, cor.
0: Adoro. Tem um acento de soul music também, de blues, né?
1: Tem.
0: De jazz, tem isso, porque acho que a música brasileira, obviamente, tem lá suas raízes, né? Mas eu acho que a gente, como estava falando aqui com o Pupilo hoje ainda, a gente antropofagicamente vai, né, pegando tudo que se ajeita ali dentro e entrega o que é a diversidade da nossa música, né? Então eu percebo, quando te ouço, que tem uma escuta bem, bem aberta aí, né? Bem diversa, inclusive.
1: Tem um querer de não estagnar num lugar, numa temática, né? Um querer de estar sempre em movimento. Então, sim, tem muitos temas, tem opções, né? Se você não gosta de uma, você pode gostar da outra. Né? Ah, não gostei dessas duas, beleza, vai pra outra que provavelmente você vai curtir. Pra tudo que é gosto, né?
0: Entendi.
2: Bop.

0: Do Big Buraco, Samba pra Jussara.
1: Ainda sobre as letras, tem muita gente que mantém cadernos, né? O Itamar mesmo, que é uma referência para você, tem cadernos e cadernos e cadernos e cadernos, né? Uma coisa louca. Tava tudo naquele quartinho dos fundos lá na Penha, agora ainda bem tá no museu, né? A gente tem acesso a tudo isso, tem os songbooks, etc. Mas você tem esse hábito de manter papel e caneta ou já é ali no
0: Tem um
1: nas
0: hábito.
1: notas ou sei lá o
0: Tem
1: quê?
0: um hábito de papel e caneta,
1: É?
0: né? A gente não pode admirar só uma pessoa, você tem que
1: Muito bem.
0: provar que você admira aquilo.
1: Gostei disso, gostei, gostei muito.
0: Mas para todo projeto que eu tenho, assim, eu tenho um caderninho. Tenho tudo escrito, né? Dedicatórias, datas. Então tá, fica registrado assim, papel, caneta, papel e grafite.
1: Grafite porque você desenha?
0: Desenho.
1: Olha lá. Muito bem, muito bem. Você falou do som das palavras, né? Aí me lembrei do Manuel Bandeira quando falam para ele, né? Falavam quando, ah, os seus poemas são musicais, né? Ele foi musicado por Villa-Lobos, Jaime Ovalle, depois de morto por muitos artistas brasileiros. Mas ele dizia que, na verdade, ele não buscava o ritmo no poema, ele buscava justamente a palavra. Era a partir do ritmo daquela palavra, da música que estava inserida naquela palavra. E a palavra era o grande barato dele, né?
0: Demais.
1: Mas ele é um poeta, né? E aí o que eu te pergunto é: você acha que você é uma poeta?
0: Acho.
1: Ih, que legal!
0: Eu
1: Adoro.
0: comecei escrevendo poemas, poesias, assim, né? E muito pela forma. Por exemplo, eu gostava de escrever muitos sonetos e brincar com
1: Olha!
0: AB,
1: É
0: sabe?
1: mesmo.
0: ABBA, ABB, sabe?
1: Uma
0: Dá uma
1: acadêmica.
0: gastada, né? Oh, meu Deus. Mas eu gostava muito disso. Isso na época da escola, né?
1: Sim.
0: Eu fiquei muito vidrada nesse lance dos formatos e nas quebras de rima
1: Que
0: e no que
1: barato.
0: rimava. E muito massa que eu tive um professor de literatura chamado Rai Pimentel. Eu comecei a escrever, ele era muito legal, assim, chamava a galera de maninho, né? Os alunos de maninho, ô maninho, vem cá, não
1: Olha
0: sei o quê,
1: só,
0: tão carinhoso, sabe?
1: faz tanta diferença um bom
0: Tanta
1: professor, né?
0: diferença. Ele vestia uma calça jeans, camisa indiana, assim, uma bolsinha de lado, cheirava um cigarrão, assim,
1: Eita.
0: delícia, ele chegava assim, era incrível, era ele, sabe? E eu escrevia, eu tinha muita vergonha de mostrar, de falar. Mas com ele eu sentia que eu tinha uma liberdade para mostrar. E aí teve um dia que eu mostrei um poema para ele, ele falou: "Poxa, maninho, tá lindo isso aqui, não sei o quê." Na sala, assim, os alunos todos conversando, não sei o quê, e eu com ele lá na mesinha. E aí ele falou: "Deixa aqui." Eu falei: "Tá bom." No meio da aula, ele chegou no quadro, escreveu um poema, falou: "A gente vai estudar esse poema hoje."
1: Uau.
0: E era o meu poema, só que a galera não sabia que era meu. Então foi estudando, estudando, indicando as coisas assim,
1: Que
0: emocionante.
1: legal, que
0: Chegou no
1: legal.
0: final e a galera. Aí ele perguntou: "De quem que é, né, esse poema? Vocês acham que é de quem?" Aí a galera começou a falar um bocado de nome. Aí de repente ele escreveu meu nome, né? Jadza Castro, assim. A galera: "Ah, que massa!" E aí a partir disso eu queria muito gravar esses textos, né? Eu queria ter na cabeça pra
1: Sim.
0: ficar relembrando, para ficar, né, cultuando eles na minha cabeça, assim, tendo referência ali, né, para mim mesmo. E eu comecei a musicar. Eu entendi que eu gravava muito fácil as músicas, sons, né?
1: Sei.
0: E eu comecei a musicar isso.
1: Olha que
0: E aí a
1: delícia.
0: partir daí que eu comecei a compor realmente, né? Tipo, virei
1: Que
0: compositora a
1: barato.
0: partir dessa escrita, desses textos, né? E
1: Olha.
0: tentar gravar isso.
1: Que processo lindo. Pô, genial.
0: Muito doido, né?
1: Ô, pô, cara, vou te falar, nada como um bom professor.
0: Nada como um bom
1: É,
0: professor.
1: realmente. Porque, pô, importantíssimo, né? Momento em que você está começando a pôr alguma coisa para fora, né? Se aí você encontra um lugar bom para isso.
0: E você vê que detalhe, né?
1: É.
0: Deixa aqui. Vou
1: É.
0: escrever aqui rapidinho.
1: Ele foi genial.
0: Incrível,
1: Ele
0: mudou
1: foi
0: minha vida
1: genial. Bom demais.
0: completamente.
1: Bom para nós que agora estamos ouvindo você, né?

0: Essa foi Na Beira, com Jadsa, aqui no Vozes do Brasil. E palco, como é que é para você?
1: Palco? Liberdade, sinto bem. Sinto que é o lugar que eu que era pra estar, sabe?
0: Uhum.
1: Gosto muito, respeito muito também. Mas gosto demais.
0: É, eu te vi feliz ali naquele lugar. Achei bacana.
1: E que bom.
0: É.
1: Que bom.
0: E a guitarra te acompanha também ali no palco? É o teu instrumento?
1: Me acompanha.
0: Total, né?
1: Me acompanha.
0: Maravilhoso.
1: Com toda certeza. O nome dela é Dioiá.
0: Ah, ela tem um nome.
1: Ela tem um nome.
0: Como é?
1: Dioiá.
0: Dioiá.
1: Que ela é vermelha e branca, né? Aí, é Paroiá.
0: Ah,
1: né?
0: Que maravilha.
1: Parinhança. Uhum. Dioiá.
0: Muito bom isso. Você sabe que Luiz Melodia tinha uma... A gente conversava muito sobre essa coisa da conexão, né, com o divino através da música. Lenine também fala muito bem sobre isso. Muita gente fala, né, porque uhum. a conexão é realmente direta. Lenine ia para a missa com a mãe até os 8 anos de idade. Dali em diante começou a conectar com o divino ouvindo música erudita com o pai em casa. Fez a escolha que o pai deu para ele, fez a opção. Mas nunca esqueceu do pai ter colocado em palavras isso, né? Como você vai fazer a sua conexão com o divino? Indo à missa com sua mãe ou ouvindo música comigo aqui em casa? Então é muito legal que a gente tenha essa percepção, né? E como no Brasil isso se mistura muito,
1: uhum.
0: né? Que você acabou de falar, para o Iá, né? Então tem toda uma referência cultural.
1: Sim.
0: e espiritual, né? De conexão com o divino mesmo, com relação à música. Eu estava falando do Melodia porque... Ele dizia que a espiritualidade estava ali em tudo, como a poesia estava ali em tudo. Né? Então, tem até uma cena dele, né, agradecendo antes de entrar no palco, que é uma coisa linda. E quando ele gravou o Retrato do Artista Quando Coisa, que é um poema do Manuel de Barros,
1: uhum.
0: aquilo para mim fechou completamente a coisa, sabe? Conhece esse poema?
1: Acho que não.
0: Vou te mandar, então, depois.
1: Por favor.
0: Você vai conhecer. É a coisa mais maravilhosa. Então, eu acho que quando vocês estão no palco, entregando, né, do jeito que vocês entregam, essa conexão se dá para quem está vendo também, né? E quem faz isso respeitando essa entrega,

0: faz tudo. Tudo acontece.
1: Ah, eu acho que é um lugar sagrado, né? Não
0: Isso.
1: acho, não tenho certeza. É um
0: É.
1: lugar sagrado mesmo. Enfim.
0: É um templo, né?
1: É um templo.
0: Minha querida, um prazer imenso te receber aqui.
1: Ei, eu que agradeço.
0: Adorei demais, que seja a primeira de muitas outras vezes. Sempre que você tiver um show, um disco para mostrar, venha, que vai ser um prazer para mim.
1: Por favor, vou gritar para você. Patrícia, me chama, tenho coisa nova.
0: Já é.
1: Fechou então.
0: Muito bom.
1: Obrigada.
0: Delícia.
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7: Começo de noite de sexta-feira, 17 de julho de 2026. Boa noite. Está no ar mais um De Volta para Casa. Seguimos juntos durante esta próxima hora, sempre com as principais informações do dia, prestação de serviço e a nossa música instrumental brasileira. Sexta-feira, como de costume, a gente reserva um momento do programa para trazer novidades musicais para você. E hoje eu trago aqui um encontro do violonista Marcel Powell com o bandolinista Daniel Miliavaca. Pois é, eles construíram uma amizade durante anos, né? E essa parceria acabou se desenvolvendo também em um trabalho. Agora, em 2026, gravaram um EP, o EP Garoto. Foi gravado ao vivo no Histórico Teatro Paiol, lá em Curitiba. E esse trabalho presta uma homenagem a Aníbal Augusto Sardinha, o Garoto. A gente vai trazer como primeira interpretação para você ouvir nesse EP aqui que acaba de ser lançado, a música Vamos Acabar com o Baile.

De Garoto, com Marcel Powell e Daniel Milhavaca, você acabou de ouvir Vamos Acabar com o Baile. Daqui a pouco eu trago mais uma música deste EP que acaba de ser lançado. Uma auditoria do Tribunal de Contas da União identificou irregularidades em 82% das chamadas emendas PIX fiscalizadas em todo o país. O levantamento, considerado o maior já feito sobre esse tipo de transferência de recursos, analisou centenas de repasses feitos diretamente a estados e municípios, sem a necessidade de convênios com o governo federal. Entre os principais problemas encontrados estão a falta de prestação de contas, a ausência de documentação que comprove a aplicação do dinheiro, obras inacabadas e até recursos utilizados para finalidades incompatíveis com o objetivo das emendas, como festas, eventos. Diante dos indícios, o TCU recomendou que a Polícia Federal, o Ministério Público Federal e a Controladoria Geral da União apurem os casos em que houver suspeita de crime ou de improbidade administrativa. A auditoria reforça a necessidade de maior controle sobre a aplicação do dinheiro público e poderá inclusive servir de base para mudanças nas regras que disciplinam essas transferências. A Polícia Federal estima gastar cerca de 198 milhões de reais com a segurança dos candidatos à presidência da República durante a campanha eleitoral deste ano. O plano prevê a mobilização de até 458 agentes, além da aquisição de equipamentos e tecnologias para reforçar a proteção dos presidenciáveis. De acordo com o planejamento, cada candidato terá um esquema de segurança personalizado, definido depois de uma análise de risco a ser feita pela Diretoria de Proteção à Pessoa da PF. O número de agentes, os veículos utilizados e o nível de proteção poderão variar conforme o grau de exposição de cada campanha, o histórico de ameaças, a agenda de compromissos públicos. Entre as medidas previstas estão o uso de carros blindados, sistemas de monitoramento, equipamentos de inteligência e até mesmo tecnologia anti-drone para evitar ataques durante eventos eleitorais. São 6h06. Seguimos com mais música instrumental brasileira. Agora uma com o Tom Jobim ao piano. Dele, Surfboard.

Você acabou de ouvir Surfboard, música com interpretação de Tom Jobim. São 6 horas e 10 minutos. A atividade econômica brasileira registrou crescimento de 0,1% em maio, na comparação com abril. Isso segundo o Índice de Atividade Econômica do Banco Central, o IBCBR, que é considerado uma prévia do Produto Interno Bruto, o PIB. O resultado indica que a economia segue em expansão, mas em um ritmo mais lento do que nos meses anteriores. Na comparação com maio do ano passado, o indicador avançou 0,8%. No acumulado de 2026, a alta chega a 1,2% e em 12 meses, crescimento de 1,4%. Entre os setores, a indústria teve desempenho positivo, alta de 0,4%. Os serviços cresceram 0,1%, quase que na estabilidade. E a agropecuária, de outra parte, apresentou uma retração de 1%. O Banco Central avalia que a desaceleração da atividade faz parte do processo de controle da inflação. O governo de São Paulo decidiu alterar a localização de um dos pórticos de pedágio eletrônico, chamado Free Flow, que será instalado lá na Rodovia dos Imigrantes. A mudança ocorre depois de reclamações dos moradores da região, conhecida como Pós-Balsa, lá em São Bernardo do Campo, que afirmavam que o equipamento obrigaria quem faz pequenos deslocamentos locais a pagar pedágio diariamente. Segundo o governo estadual, enquanto o novo local não é definido e implantado, os moradores da região terão isenção da tarifa, mas terão que fazer um cadastro. O pórtico originalmente previsto ficava no único acesso terrestre aos bairros e aldeias indígenas ali da região, o que acabou gerando manifestações da comunidade e questionamentos sobre o impacto da cobrança para quem utiliza a rodovia apenas em trajetos curtos. A tecnologia começará a ser adotada no sistema Anchieta Imigrantes dia 1º agora e faz parte de um processo de modernização da cobrança de pedágios nas rodovias paulistas. 6 horas, 12 minutos, de volta para casa, trazendo música instrumental brasileira e agora com Diego Figueiredo e Gabriel Grossi, deles dois, Samba em New York.

Diego Figueiredo e Gabriel Grossi tocaram essa. É o Samba em New York. 6h14. O aeroporto Campo de Marte, aqui na zona norte da capital paulista, estima mais do que dobrar o número de operações aéreas em até 2052. Tem um chão ainda, mas a estimativa é dobrar. Projeção que faz parte do plano de expansão da concessionária responsável pelo terminal e que pretende ampliar a capacidade com a implantação de voos por instrumentos, que é aquela tecnologia que permite pousos e decolagens mesmo em condições de baixa visibilidade. A nova operação estará em começo de fase de testes ali nos próximos 6 meses. Só que a proposta naturalmente enfrenta resistência, eu explico. Moradores da região, representantes do mercado imobiliário, também a concessionária do aeroporto de Congonhas, demonstram preocupação com o aumento de ruído e com possíveis impactos urbanísticos. Também há questionamento sobre as restrições para novas construções no entorno do aeroporto, já que empreendimentos em um amplo raio de área podem depender da autorização da aeronáutica. A concessionária afirma que a modernização busca aumentar a segurança e a eficiência das operações, além de ajudar a atender à crescente demanda da aviação geral em São Paulo. O cantor e compositor Milton Nascimento, de 83 anos, foi internado nesta quinta para tratar um quadro de pneumonia. A informação foi divulgada hoje cedo pela equipe do artista nas redes sociais. E, de acordo com a nota, Milton está respondendo bem ao tratamento, apresenta uma boa evolução clínica e a expectativa de que receba alta hospitalar já nos próximos dias. A equipe também agradeceu as mensagens de carinho enviadas pelos fãs e amigos. A gente lembra que nos últimos anos, Milton Nascimento tornou público o tratamento de problemas de saúde, incluindo Parkinson e, mais recentemente, um diagnóstico de demência por corpus de Lewy. A notícia da internação, moradores e artistas de todo o país que desejam uma rápida recuperação ao cantor. A gente também. Vamos seguir com a banda Savana, de J. Gelardo e J. Almário, Sambita.

Você ouviu Sambita com a banda Savana, música de Jota Gelardo e Jota Almário. São 6 horas e 23 minutos. A onda de calor que atingiu a Europa no fim de junho pode ter provocado pelo menos 12 mil mortes acima do esperado em 10 países do continente. O levantamento foi feito a partir de dados oficiais de mortalidade e mostra que o excesso de óbitos coincidiu com um período de temperaturas recordes em diversas regiões. Os países mais afetados foram Alemanha, Reino Unido, França, Bélgica, Espanha e Holanda. Segundo especialistas, a maior parte das vítimas era formada por idosos e pessoas com doenças cardiovasculares ou respiratórias, que são mais vulneráveis ao calor extremo. Em muitas cidades, os termômetros ultrapassaram os 40 graus, levando autoridades a fechar escolas, restringir atividades ao ar livre e emitir alertas de saúde. Pesquisadores afirmam que o número de mortes ainda pode aumentar à medida que novos dados forem consolidados. Falar em tempo, depois de uma semana de madrugadas geladas, o tempo começou a mudar na capital paulista hoje. A tarde desta sexta-feira foi de sol entre poucas nuvens e temperatura máxima de 24 graus. E a boa notícia é que o frio perde força nos próximos dias. Segundo o Centro de Gerenciamento de Emergências Climáticas, a Defesa Civil retirou agora no meio da tarde aquele estado de observação para baixas temperaturas em toda a cidade. E a previsão indica a permanência de um bloqueio atmosférico que vai impedir a chegada de frentes frias por aqui, mantendo o tempo seco e ensolarado. No sábado, os termômetros devem variar entre 13 e 25 graus, e já no domingo, a mínima prevista é de 14 e a máxima pode chegar aos 26. São 6 horas e 25 minutos, a gente vai tocar agora Tridente, uma música do João Donato, com ele e banda.

0: Esta foi Tridente, de João Donato, com ele e banda. 6h29, está por aqui o Rodrigo Psitelli para a gente falar do Jornal da Cultura. Tudo bem, Rodrigo?
1: Tudo bem, Gilson.
0: Vamos começar falando de tarifaço, porque ainda repercute a decisão do governo americano.
1: Repercute, né? E hoje é aquele dia que a gente chama aqui no meio jornalístico de rescaldo, né? O presidente Lula disse que aguarda uma manifestação oficial do colega Donald Trump sobre o novo tarifaço ao Brasil. E aí falou que ninguém vai enganar.
0: Ele disse que
1: o
0: não ia falar antes do governo do presidente Trump falar, mas falou, né?
1: É, não ia falar, mas falou. É, estamos entrando em campanha eleitoral, né? E a secretária de Agricultura dos Estados Unidos celebrou a taxação e falou que os produtores americanos sempre tiveram desvantagem em relação ao Brasil. E ainda em relação ao Trump, né, não satisfeito com o novo tarifaço, com a final da Copa que vem aí, que ele já confirmou presença, ele fez um pronunciamento ontem em rede nacional para acusar a China de interferir na eleição de 2020 que ele perdeu. Ele não se conforma com essa derrota em 2020.
0: Bom, não tem muito para onde correr também, né? Vamos lembrar que a Rússia teve uma atuação interessante nessa questão da disputa, mas não foi tocado no assunto Rússia.
1: Na verdade, ele fala do passado para mirar as eleições de meio de mandato que vem aí, né? E olha, por falar em Copa do Mundo, tem uma situação que está ameaçando a grande final. Você imagina o que pode ameaçar a grande final de uma Copa?
0: O que poderia? Terrorismo é a primeira coisa que me vem à cabeça.
1: Pois é, mas não é. É a fumaça. Incêndios florestais por todo o Canadá. A fumaça está invadindo os Estados Unidos, chegou a toda a região de Nova York. Os moradores foram orientados a usar máscara e a final da Copa está ameaçada pela fumaça.
0: Bom, sexta-feira é dia de especial também do Jornal da Cultura, né?
1: Isso mesmo, falei há pouco das eleições, as eleições vêm aí. 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O que esperar dos candidatos diante do recorde de afastamentos no trabalho por causa de depressão, burnout, ansiedade e do vício em jogos, as famosas bets? 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
0: Às 9 da noite, no Jornal da Cultura. Bom jornal.
1: Obrigado.
0: A gente para um rápido intervalo. Na volta tem informações sobre as questões internacionais. A gente recebe a Adriana Mabilia. Hoje tem a agenda cultural do De Volta para Casa também. Daqui a pouco. Até já.
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0: No De Volta Pra Casa, Marcelo Martins e banda dele, Ponte Aérea.
1: É hora dos nossos assuntos internacionais, é hora de conversar com a Adriana Mabilia, que toda sexta-feira vem aqui conversar com a gente dos assuntos em destaque mundo afora. Adriana, boa noite, tudo bem?
2: Boa noite, Gilson, boa noite, ouvinte.

0: não podia falar de outra coisa com você. Tarifaço. Tarifaço é o assunto da semana. Demoraram para fazer a divulgação, já era madrugada do dia seguinte ao prometido. E aí fica a grande pergunta, né? A quem serve esse resultado da definição? Afinal de contas, a quem serve o tarifaço sobre as importações brasileiras?
1: Olha, serve com certeza, isso a gente sabe, tá claro, ao plano de Donald Trump e do Marco Rubio, secretário de Estado. É o combo da política externa desse governo Trump. Agora, tem uma coisa, Gilson, que eu tenho me perguntado. Será que isso é uma política de Estado norte-americana? Ou será que é uma política só dessa gestão? Eu acho que é isso que a gente tem que observar ao longo aí da mudança também de governo. O Trump, ele ainda tem um tempinho no poder, mas e depois? Porque a gente acompanhou muitos outros casos de acirramento de política externa norte-americana que se prolongaram assim por décadas. Então, eu acho que é algo que temos sim que observar, se é uma política da extrema-direita norte-americana, representada em Donald Trump, ou se é uma política de Estado dos Estados Unidos. Vamos acompanhar, não é? Mas agora, o que está acontecendo? O Trump está na cara, ele quer o Brasil de joelhos, porque o Brasil é uma potência regional, nós não somos qualquer coisa. E o Donald Trump, essa gestão dele muito levada pelo Marco Rubio, que é de origem cubana, ele é nascido nos Estados Unidos, mas ele é de família cubana, então ele traz isso no DNA dele, nesse histórico, e ele tem esse olhar voltado para nós, aqui para a América Latina. E a política dele, ele cresceu na política, o Marco Rubio, com esse apoio latino nos Estados Unidos. Então, ele tem esse olhar para a nossa região. E o Brasil é um formador de opinião na região, é uma potência.
0: Agora me chama a atenção, e eu até repercutia isso ontem com o Rodrigo Psitelli pelo Jornal da Cultura, a forma como o governo brasileiro se posicionou. Eu estou falando do nosso ministro de Relações Exteriores, Mauro Vieira, que pela primeira vez, mudando um pouquinho a dinâmica, porque o Ministério de Relações Exteriores, ele tem o papel de tentar dialogar, é a diplomacia sempre prevalecendo. Então, geralmente, isso não é exposto. As conversas são feitas e muitas vezes nem chegam para a gente. Mas o que aconteceu ontem, depois da divulgação, ficou muito evidente esse descontentamento do governo brasileiro com a tentativa de tratativas desse assunto, né?
1: Sim, porque foi uma situação muito difícil. Desde o ano passado, o Brasil vem tentando negociar com os Estados Unidos e vem mostrando com dados, com informações. Os Estados Unidos têm superávit, ele tem vantagens comerciais. É claro que o Brasil, alguma coisa aqui, outra ali, eles foram adaptando, foram cedendo, mas no todo, a vantagem é dos Estados Unidos, né? Os números mostram os superávit. E eu acho que houve realmente um cansaço da nossa diplomacia e também a gente vive um outro momento, não é, Gilson? O Trump, essa gestão Trump, ela trouxe essa maneira de lavar a roupa suja em público. Então não dá nem para a Europa, nem para o Brasil e nem para nenhum... A Giorgia Meloni, a gente até comentou aqui, não dá para só apanhar publicamente dos Estados Unidos. Então, os governos precisam reagir e o Brasil reagiu ali no mesmo tom. Mas a verdade é que a nossa diplomacia ela é fortíssima, viu, Gilson? E o que foi dito? Continuamos à mesa, mas não dá para negociar sozinho. A gente está disposto a negociar. Os Estados Unidos não querem negociar, porque está evidente, e os números mostram isso, Gilson, que a questão do governo Trump, ela não é puramente comercial. Muito pelo contrário, o Departamento de Comércio dos Estados Unidos está sob pressão de Marco Rubio para levar essa questão do comércio para questões políticas. É isso que está acontecendo.
0: Conversa com a gente aqui na Cultura, Adriana Mabilia, editora de internacional da TV Cultura. Adriana, vamos aproveitar e falar rapidamente também lá do Reino Unido, porque temos aí um possível novo premier já pré-definido, né?
1: Já está cravado aí. O Reino Unido, ele deve tomar posse na segunda-feira.
0: A gente está falando do Andy Burnham.
1: Exatamente, o Andy Burnham, que é do partido, do mesmo partido do atual primeiro-ministro, Keir Starmer, é o Partido Trabalhista. Havia um descontentamento fortíssimo, talvez até mais do partido, que é um partido trabalhista, é um partido progressista, e o Keir Starmer era muito criticado, vinha sendo muito criticado, por ser conservador demais na visão dos trabalhistas. E ele também teve uma derrota importante agora nas eleições regionais. Então, isso, assim, foi a pá de cal no governo Keir Starmer, que enfrenta difícil. O governo Trump, a gente volta a falar do Trump, veja só. O governo Trump, ele impôs a todos os governos do planeta uma situação muito difícil. Ali é muito difícil lidar com as questões hoje. E o Keir Starmer, ele vinha ali tentando satisfazer o público interno e sobreviver à política norte-americana atual. E isso não é fácil. Vamos ver como Andy Burnham, que internamente está muito bem cotado, se ele vai conseguir jogar esse jogo difícil como está, Gilson. Eu queria voltar a falar um pouquinho mais rapidamente do tarifaço, que eu acho que é importante a gente falar, Gilson. Eu não sei como as informações chegam para Donald Trump, mas o governo Trump tem certeza que esse tarifaço vem para enfraquecer o atual governo. A gente vai ver se isso vai acontecer. Hoje não é. A opinião pública brasileira talvez esteja mais avessa que nunca aos Estados Unidos.
0: Mas é curioso, porque a própria oposição temeu isso, no sentido de que usou isso como argumento, inclusive quando Flávio Bolsonaro esteve lá para tentar argumentar, segundo ele, contra este tarifaço, né?
1: Sim, mas o Flávio Bolsonaro, ele só fez isso quando ele viu que a nossa opinião pública estava rechaçando esse tarifaço, estava rechaçando a interferência dos Estados Unidos aqui. E ele foi lá e pediu que o tarifaço não fosse aplicado, pelo menos até as eleições, e deixou aberto o tarifaço para depois das eleições. Isso pegou muito mal, Gilson.
0: Conversou com a gente aqui na Cultura, Adriana Mabilia, editora de Internacional, que volta na semana que vem, trazendo mais informações para você, ouvinte. Adriana, bom fim de semana e até semana que vem.
1: Até, se sobrevivermos, não é, Gilson? Até semana que vem.
0: 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Vamos seguir com mais música. Choro Miranda é do Zé Paulo Becker, com ele, banda.

0: Zé Paulo Becker e banda, dele Choro Miranda. 6h51, chegou o momento de você se preparar aí para o seu fim de semana. É hora da agenda cultural do De Volta para Casa com Gabriela Paques.
1: Entrou em cartaz hoje, no Museu da Imagem e do Som, uma exposição que reúne fotografias feitas com o celular. Os registros foram selecionados a partir de um concurso que teve como tema a experiência humana nas cidades hiperconectadas. A visitação vai até setembro, de terça a domingo, com entrada franca. O Farol Santander inaugurou nesta sexta a exposição Tessituras, com curadoria de Denise Matar. A mostra parte da trajetória da tapeçaria, acompanhando as transformações que levaram a linguagem têxtil a conquistar novas possibilidades na arte contemporânea. A atração segue disponível até outubro, de terça a domingo, das 9 da manhã às 8 da noite, com ingressos a R$ 45. O Instituto Moreira Salles apresenta, a partir de hoje, uma retrospectiva da obra do diretor iraniano Abbas Kiarostami. Até dezembro, serão exibidos curtas, médias e longas metragens em cópias restauradas em 2K. A inteira custa R$ 10. O Museu Lazar Segal abre amanhã a exposição Do Museu ao Ateliê, Do Ateliê ao Museu. Com curadoria de Luiz Armando Bagolin, a mostra reúne trabalhos de 12 artistas e celebra a gravura a partir do histórico ateliê coletivo que funciona na Casa de Segal, na Vila Mariana, desde 1989. A abertura acontece neste sábado, das 3 da tarde às 7 da noite, com entrada gratuita. O Sesc Belenzinho recebe o cavaquinista Henrique Cazes no próximo domingo, às 6 da tarde. Ele comemora 50 anos de carreira neste show, em que sobe ao palco ao lado de Marcos Nimirichter, ao piano e acordeon, e Rafael dos Santos, no violão sete cordas. O repertório inclui músicas autorais, além de composições de nomes como Valdir Azevedo, Pixinguinha e Garoto. A inteira custa R$ 60. Para encerrar, o Clássicos da TV Cultura exibe uma gravação feita ao vivo da ópera Nabucco, de Giuseppe Verdi, com o Coral Lírico Municipal e a Orquestra Sinfônica Municipal de São Paulo. A regência do coral é de Erika Hendrickson. Direção musical de Roberto Menchuk. Direção cênica de Cristiane Jataí. O Clássicos vai ao ar no domingo, à meia-noite e meia. Essas e outras dicas que o De Volta para Casa trouxe ao longo da semana, você encontra na página do programa no Facebook. facebook.com/devoltapracasaculturafm. Gabriela Paques, Rádio Cultura.
0: Garoto, do Marcel Powell com Daniel Milhavaca, e a gente vai encerrar com outra música deste álbum, mais uma parceria deles para uma composição do Garoto. Você vai ouvir Lamentos do Morro.

E é o som de Lamentos do Morro do Garoto, com interpretação de Marcel Paulo e o Daniel Miliavaca, que a gente chega ao fim do De Volta para Casa. Programa que tem produção da Gabriela Paques, apoio de Gabriel D'Ângelo, seleção musical Eduardo Weber, mesa de som Armandino Corbal, trabalhos técnicos Wagner Freitas. A você, o meu muito obrigado, paz e bem, um lindo fim de semana, a gente se encontra segunda-feira. Até lá. 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
5: Olá, bem-vindos. Começando o nosso Coletânea com os sucessos da música brasileira, aqui pela Rádio Cultura Brasil. Fique com a gente.

Eduardo do Sec, dele mesmo, cantando no banheiro. Antes, abrindo nosso coletânea, eu trouxe Titãs e Rita Lee, juntos em televisão. Música de Arnaldo Antunes, Marcelo Fromer e Tony Bellotto. Seguindo com Baby do Brasil.

0: Roberto Carlos e Caetano Veloso juntos no clássico de Tom Jobim, Wave, antes Baby do Brasil, na música de Caetano Veloso, Menina do Rio.
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Elba Ramalho na música de Belchior, Paralelas. Antes, MPB4 e Quarteto em Si, na música de Tom Jobim, Falando de Amor. E eu abri esse bloco com Daniela Mercury, na parceria de Antônio Marcos e Mário Marcos, Como Vai Você? Seguindo coletânea aqui pela cultura, agora tem Os Mutantes.

0: Banda Skank, de Fausto Fawcett e Samuel Rosa, Balada do Amor Inabalável. Antes, nós acompanhamos aqui pela Rádio Cultura Brasil, composição de Caetano Veloso, Baby, na releitura de Os Mutantes.
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Zélia Duncan, dela e Christian Oyens, Enquanto Durmo. Também nesse bloco ouvimos Simone, de Ronaldo Bastos e Lulu Santos. Uma segue com Ivan Lins.

0: Milton Nascimento na música de Samuel Rosa e Nando Reis. Resposta. Fechando assim o nosso Coletânea de hoje aqui pela Rádio Cultura Brasil. Produção e apresentação minhas, eu sou Alexandre Ingrevalo. Trabalhos técnicos, Ariel Novaes. Valeu, muito obrigado pela sua companhia. Deixo aquele abraço e até a próxima. Tchau.
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1: 19 horas 59 minutos.
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3: Olá, ouvinte da Rádio Cultura Brasil, aqui é Laura Mayumi, chegando com nossa programação musical aqui na Rádio Cultura Brasil. Eu vou abrir essa hora com Caetano Veloso.

Você ouviu Gilberto Gil, Aqui e Agora, composição dele. Antes teve Caetano Veloso com Baião da Penha, música de Gil de Moraes e Davi Nasser. Seguimos com Chico Buarque, Construção.

Esse foi o Maurício Pereira com Pra Onde Que Eu Tava Indo, uma parceria dele com Chico Lobo. Antes, Chico Buarque dele, Construção. Na sequência, tem o Terno.

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Essa foi a Lulina dela, Nós. Antes, o terno com Passado Futuro, música do Tim Bernardes. Seguindo com música aqui na Rádio Cultura Brasil, agora a gente ouve Patufu, Ando Meio Desligado.

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Essa foi a Marina Lima, dela, Meus Irmãos. Antes, Cazuza e Bebel Gilberto, deles e Dé Palmeira, Preciso Dizer Que Te Amo. Na sequência, a gente ouve Letícia Fialho.

0: Rádio Cultura Brasil, você ouviu Marisa Monte, parceria dela com Arnaldo Antunes, Bem Leve. Antes, Letícia Fialho, dela, A Peixeira. E na sequência tem Paulinho da Viola com Chuva.
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0: Ouvimos Fernanda Takai e Rodrigo Amarante com O Ritmo da Chuva, uma música de John Gummel com versão de Demetrius. Antes teve Paulinho da Viola, dele, Chuva. Vou agora para um rápido intervalo, já já tem mais música aqui na Rádio Cultura Brasil. Até já!
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4: 21 horas.
0: 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De volta com música aqui pela Rádio.